Essa realidade que a campanha Julho Verde reforça um alerta. Identificar os sintomas cedo pode aumentar as chances de cura. O câncer de cabeça e pescoço reúne tumores que atingem regiões como boca, garganta, laringe, nariz, tireoide e pele da face e do pescoço. Entre os principais fatores de risco estão o tabagismo, o consumo de bebidas alcoólicas e a infecção persistente pelo HPV. Quando descoberto precocemente, as chances de sucesso do tratamento aumentam e o risco de sequelas.

0: equilibrada, higiene bucal, prática de atividade física, proteção contra o sol e vacinação contra o HPV, oferecida pelo SUS para crianças e adolescentes na faixa indicada pelo Programa Nacional de Imunizações. E a vacinação é um grande aliado no combate à doença, destaca o secretário de Atenção Especializada à Saúde do Ministério da Saúde, Mozart Júlio Tabosa Salles.
1: Então, a vacinação contra HPV é fundamental para a prevenção do câncer de cabeça e pescoço, fundamental das doenças laringeais. Precisamos trabalhar isso e fazer de maneira muito efetiva. E isso é fundamental. O Brasil já tem hoje 82, 83% de cobertura entre as meninas, cerca de 60%, um pouco mais, um pouco menos entre os meninos. Precisamos subir mais o patamar de cobertura entre os homens para que a gente possa chegar naquilo que é ideal.
0: Ao perceber sintomas persistentes, como feridas na boca que não cicatrizam, rouquidão prolongada, dificuldade para engolir ou caroços no pescoço, a orientação é procurar a unidade básica de saúde mais próxima. Se houver necessidade, o paciente é encaminhado para exames e atendimento especializado. Reportagem Pablo Mundim.
2: E o Ministério da Saúde publicou portaria que define os 18 medicamentos oncológicos considerados de altíssimo custo para oferta no Sistema Único de Saúde.
3: A relação abrange fármacos para tratamento de diversos tipos de câncer, como o de mama, pulmão, gástrico, ovário, medula óssea e a leucemia.
2: A medida determina a forma como o medicamento será apresentado e os critérios analisados para definição de altíssimo custo.
3: A estratégia prioriza a economia em escala e a garantia de acesso aos medicamentos já incorporados pela Comissão Nacional de Incorporação de Tecnologias no Sistema Único de Saúde.
2: Julho é um mês com datas importantes para a luta racial no Brasil.
3: No último sábado, dia 25, foi comemorado o Dia Internacional da Mulher Negra, Latino-Americana e Caribenha.
2: E no dia 20, o Estatuto da Igualdade Racial completou 16 anos.
3: O Estatuto estabeleceu em lei uma série de diretrizes para a condução das políticas públicas de combate ao racismo e de redução das desigualdades raciais no país.
2: E hoje nós conversamos mais cedo com a secretária executiva do Ministério da Igualdade Racial, Bárbara Oliveira Souza, sobre esse marco. Vamos acompanhar.
3: Olá, secretária, bem-vinda à Voz do Brasil. Olha, a gente queria começar então falando do Estatuto da Igualdade Racial, que está completando 16 anos, e queria que a senhora trouxesse para a gente então quais são os principais avanços desde a criação da lei, o que, que ela trouxe aí de inovação.
4: Perfeito. Bom, o Estatuto da Igualdade Racial é uma grande conquista nossa, né? Que está completando agora em julho 16 anos de vigência. Então, com muita alegria, Mariana Jugmann e Luciano Seixas, nós do Ministério da Igualdade Racial agradecemos muito por esse convite para dialogar sobre esse marco fundamental para a política de igualdade racial do Brasil. E o Estatuto, ele fez um processo de trazer como responsabilidade para o Estado brasileiro a obrigação de enfrentar o racismo nas suas políticas, nas suas ações. E conseguiu construir base sólida para que a gente tivesse um processo de amadurecimento das ações afirmativas nas universidades e na educação superior, como hoje temos, e temos diversos avanços, né, a partir dessa lei. Como temos também as ações afirmativas nos concursos públicos, que também tem gerado muito resultado, além de políticas públicas transversais na saúde, na educação, na cultura, no trabalho e na moradia, para, de fato, superar o racismo estrutural e promover a igualdade racial no Brasil, que é algo tão central. A gente tem alguns resultados, eu estava falando da lei de cotas, como, por exemplo, uma ampla presença hoje de estudantes negros e negras nas universidades. São mais de 4 milhões de estudantes que ocupam universidades públicas e privadas no Brasil. Isso é um avanço se a gente pensa os dados estatísticos em relação aos anos 2000, né? Quando apenas 2% da população negra estava na universidade.
2: Bom, secretária, a senhora citou aí as questões de cotas, vale para a educação, vale também para o trabalho. Na verdade, o Estatuto da Igualdade Racial reúne direitos em diversas áreas, né? Educação, trabalho, também saúde, na cultura. Na prática, como é que ele impacta a vida da população brasileira?
4: Perfeito. O Estatuto, ele orienta as políticas de igualdade racial e traz alguns aspectos que são centrais para a forma como a gente se organiza no governo federal e também em articulação com governos estaduais e municipais para implementar essa política. E traz alguns princípios, como, por exemplo,

0: a transversalidade. Então, ele prevê essa articulação com os vários ministérios que executam ações voltadas para a igualdade racial e para a superação do racismo.
1: A gente está falando aí de 16 anos da construção dessa política. A senhora mencionou políticas afirmativas também, mas apesar disso a gente ainda continua precisando trabalhar em torno da redução das desigualdades raciais, né, que são uma realidade no país. Quais são os maiores desafios que a senhora considera para que os direitos previstos no Estatuto realmente se tornem uma realidade e se tornem presentes mesmo?
0: Essa pergunta, Mariana, agradeço muito. Eu acho que ela é chave para a gente avaliar o porquê que a política de igualdade racial ainda é muito importante no Brasil hoje. A gente tem avanços fundamentais em marcos legais, temos uma política nacional estruturada, temos o Sistema Nacional de Promoção da Igualdade Racial, que leva essa política para governos estaduais e municipais, mas uma conquista, inclusive, do Estatuto da Igualdade Racial, é ele quem cria o SUS, né, o nosso SUS da Igualdade Racial, que é o SINAPIR, e que hoje está presente nos 27 estados da federação e em quase 500 municípios. Vou começar por esse ponto, porque é um ponto que demonstra avanço, mas demonstra também desafio, né? Que é o foco da sua pergunta. E por que que é importante a gente avançar nisso? É fundamental que a gente busque incrementar e capilarizar cada vez mais essa política e avançar em mais estados e municípios. Está em curso foi julgada, né? E está em curso a elaboração da resposta a ela, a DPF Vidas Negras, a DPF 973, que obriga o governo federal a atualizar o segundo Plano Nacional de Promoção da Igualdade Racial. A gente vem trabalhando nisso ativamente e, obviamente, a gente vem também destacando a importância de que estados e municípios também sejam envolvidos nessa obrigação de fazer dessa ação, pela importância da gente federalizar essa política. Então, é um desafio que a gente ainda tem, temos um avanço importante, estamos nos 27 estados, mas precisamos, de fato, avançar e capilarizar essa política no Brasil. Outro ponto é que os dados socioeconômicos, de segurança pública, são muitas as dimensões que ainda demonstram que, mesmo tendo avançado muitíssimo, e de fato há na história, né, ao longo da história, um incremento importante na política de igualdade racial no Brasil, é possível a gente avaliar que ainda há muito o que fazer. E os dados que foram publicados recentemente do Fórum Brasileiro de Segurança Pública e do Atlas da Violência, por exemplo, pegando apenas um aspecto, demonstram a relevância da gente avançar na política de igualdade racial para enfrentar esse racismo que toca a vida das pessoas, que toca o cotidiano das pessoas. 83% das vítimas de morte decorrentes de intervenções policiais no Brasil são pessoas negras. E o jovem negro tem 3 vezes mais chance de ser vítima de homicídio no Brasil do que o jovem não negro. Então, essa inequidade tão presente nas famílias, nas mães, né, ela precisa ser enfrentada. E esse enfrentamento, ele também tem algo estruturante para guiar a nossa política de igualdade racial. O Estatuto da Igualdade Racial, ele fortalece isso, e obviamente os dados socioeconômicos, sociais do Brasil, eles são um chamariz para a importância da gente priorizar de forma central a relevância da política de igualdade racial e do enfrentamento ao racismo na nossa atuação no Estado brasileiro.
2: Muito bem, nós conversamos com a secretária executiva do Ministério da Igualdade Racial, Bárbara Oliveira Souza. Muito obrigado, secretária, por sua presença aqui na Voz do Brasil.
0: Eu que agradeço, Luciano Seixas, agradeço muito, Mariana Jungmann, por esse espaço dedicado aqui ao Ministério da Igualdade Racial.
1: E é importante a gente destacar os principais canais de denúncia para crimes raciais no país.
2: Caso você viva ou presencie um ato de racismo ou injúria racial, é possível fazer a denúncia por meio do Disque 100, canal de direitos humanos do governo federal.
1: Ou pela plataforma Fala BR, que reúne as ouvidorias também do governo federal.
2: E é sempre bom lembrar que racismo é crime, portanto, pode ser denunciado em delegacias de polícia e para o Ministério Público.
1: E também responsáveis, vocês já repararam naquele selinho colorido que aparece antes dos desenhos, filmes e jogos de celular? Aquilo ali é a classificação indicativa, uma ajuda de ouro para você saber o que é seguro.

0: para a idade do seu filho.
1: Na hora de saber se um filme, desenho ou jogo eletrônico é recomendado para crianças e adolescentes, a classificação indicativa funciona como um instrumento para proteger os jovens de conteúdos impróprios em cada fase do desenvolvimento.
2: A dona de casa, Natália da Silva, tem 4 filhos. Durante o dia, eles estudam, brincam, praticam esportes e fazem atividades ao ar livre. E em alguns momentos, também assistem televisão. Natália conta que o acesso às telas é monitorado por ela, que observa cada conteúdo escolhido.
3: Filmes eu vejo antes, desenho eu costumo sentar para assistir com elas mesmo. Muitas vezes eles mesmos vêm e conversam com a gente sobre o que, que tem no desenho, sobre curiosidades que eles viram. Mas assim, sempre observando a classificação de ativo de filmes e desenhos.
2: Para orientar a Natália e outros pais na hora de escolher o que é apropriado para os filhos assistirem, existe a classificação indicativa. A informação estabelece a idade recomendada para programas, filmes e até mesmo eventos culturais exibidos em público. Como explica o coordenador de políticas de classificação indicativa audiovisual, Eduardo Nepomuceno.
4: A classificação indicativa é uma informação para as famílias a respeito dos conteúdos presentes nas obras audiovisuais, nos espetáculos públicos, né, nos streamings, nas TVs a cabo, TV por assinatura, no cinema e nos aplicativos e jogos.
2: A classificação indicativa leva em conta se a produção exibe cenas de violência, se há conteúdo sexual ou de nudez, ou se faz uso ou referência a drogas lícitas e ilícitas. Também observa se há linguagem ofensiva ou situações que possam causar medo ou forte impacto emocional. A partir da identificação desses elementos, é definida a faixa etária adequada para cada fase do desenvolvimento, como destaca o coordenador de políticas de classificação indicativa audiovisual, Eduardo Nepomuceno.
4: Cada um desses grandes eixos tem critérios específicos para cada faixa etária. Em razão desses conteúdos identificados, é que a gente consegue chegar numa faixa etária indicada para cada momento do desenvolvimento das crianças e dos adolescentes.
2: A classificação indicativa de obras audiovisuais funciona como um instrumento de proteção aos direitos de crianças e adolescentes. A neuropsicóloga Renata Nunes destaca como a indicação da idade tem a ver com a compreensão da criança em certas fases da infância.
5: Elas são orientadas por essas fases do desenvolvimento, para que ela não tenha acesso a conteúdos que ela ainda não está pronta emocionalmente. Mas isso tudo não precisa ser inflexível. Os pais precisam entender quem são seus filhos.
2: Para avaliar qual a classificação indicativa de uma obra do circuito comercial, é atribuída uma faixa etária. Além disso, há uma mensagem que diz os principais temas presentes na obra. Para vídeos disponíveis em plataformas de streaming, a própria plataforma realiza a autoclassificação seguindo os parâmetros estabelecidos. Reportagem Márcia Fernandes.
0: Hoje o Brasil conquistou um novo reconhecimento internacional para a cultura.
1: O Teatro Amazonas em Manaus e o Teatro da Paz em Belém passaram a integrar a lista do Patrimônio Mundial da Unesco.
0: Com isso, o país chega a 26 bens reconhecidos pela organização.
1: Os dois monumentos já eram tombados pelo Instituto do Patrimônio Histórico e Artístico Nacional, o IFAM, desde os anos 1960.
0: Conheça um pouco da história desses dois monumentos na reportagem de Luana Karen.
6: Foi durante o ciclo da borracha, período em que a extração do látex deu impulso para um grande crescimento econômico da região norte, que surgiram os teatros Amazonas, em Manaus, e da Paz, em Belém. Era fim do século XIX e a riqueza produzida pelo chamado ouro branco despertou nas elites da época o desejo de reproduzir no coração da maior floresta tropical do mundo o requinte das grandes capitais europeias. Primeiro veio o Teatro da Paz, em 1878. Inspirado na arquitetura neoclássica italiana, tornou-se símbolo da prosperidade da capital paraense, então principal porta de saída da borracha para o mundo. Quase duas décadas depois, em 1896, foi a vez do Teatro Amazonas abrir as portas em Manaus. De estilo renascentista, o edifício preserva até hoje parte da arquitetura e decoração originais. Embora inspirados na estética europeia, os dois monumentos incorporaram referências amazônicas, pinturas, madeiras nobres e elementos decorativos.

0: da região ajudam a contar a história do encontro entre a cultura local e as influências trazidas do outro lado do Atlântico. O compositor brasileiro Carlos Gomes chegou a se apresentar no Teatro da Paz, mas não conseguiu ver o Amazonas inaugurado. Morreu 3 meses antes, sendo homenageado na pintura que representa a ópera, no teto do Teatro Manauara. Aliás, marcados pelos concertos clássicos, apresentações de balé e óperas, os espaços também se abriram à cultura popular. Nomes como Milton Nascimento e Roger Waters passaram pelo Amazonas, que recebeu até uma visita inusitada em 1997 das Spice Girls, no auge da carreira. Agora, mais de um século depois de terem sido erguidos como símbolos da riqueza da borracha, os teatros da Amazônia ganharam um novo significado, o de patrimônio de toda a humanidade. O presidente do IFAM, Instituto do Patrimônio Histórico e Artístico Nacional, Davidson Guzmão, destacou que a medida também é um reconhecimento da cultura produzida pela região amazônica.
1: A Amazônia, para além do paradigma do meio ambiente e do patrimônio natural, é também reconhecida pela sua produção cultural, pela sua produção artística e pelos circuitos culturais que os teatros engendram.
0: Os teatros Amazonas e da Paz foram tombados pelo IFAM na década de 1960. Agora passam a figurar juntos na lista do Patrimônio Mundial Cultural da Unesco, a Organização das Nações Unidas para a Educação, a Ciência e a Cultura, com o nome Teatros da Amazônia. Com isso, o Brasil passa a contar com 26 sítios inscritos na lista. Reportagem Luana Karen.
2: A Defesa Civil Nacional segue prestando apoio humanitário aos municípios do interior de São Paulo. A região foi atingida por fortes chuvas na última sexta-feira, dia 24.
3: No sábado, foi reconhecida a situação de emergência dos municípios de Taquaritinga, Ribeirão Preto e Dumont.
2: Com a medida, as prefeituras podem solicitar recursos federais para ações de socorro, assistência humanitária à população afetada e recuperação das áreas atingidas.
3: Foram realizadas também visitas aos municípios de Guariba e Dumont para levantamento dos danos.
2: O diretor do Departamento de Assistência Humanitária do Ministério da Integração e do Desenvolvimento Regional, Wesley de Almeida Felinto, deu detalhes da ação.
4: Conseguimos depois ao município de Guariba, o mais afetado da região, e sentamos com a Defesa Civil do município para iniciarmos o processo de reconhecimento federal e as orientações junto ao setor de engenharia e inspeções em campo para orientação quanto às ações de assistência humanitária, restabelecimento dos serviços essenciais e recuperação. Neste momento, a gente se encontra no município de Dumont, finalizando também o reconhecimento federal para posterior envio à Defesa Civil Estadual de São Paulo, e a equipe de engenharia está em campo, visitando ainda algumas áreas afetadas no município de Dumont.
3: E um alerta pelo celular informa se onde você vive corre algum risco de evento climático intenso, sejam chuvas ou incêndios.
2: Com esse aviso, é possível se prevenir contra desastres.
5: A Defesa Civil Nacional oferece um serviço gratuito para envio de alertas sobre situações de emergência diretamente ao celular. As mensagens podem avisar sobre chuvas intensas, alagamentos, deslizamentos de terra, incêndios florestais, tornados e outros riscos. O cadastro pode ser feito por SMS, WhatsApp ou Telegram. Para receber por mensagem, basta enviar o CEP da localidade de interesse para o número 40199. No WhatsApp, é necessário iniciar uma conversa com o número 61-2034-4611 e seguir as orientações do assistente virtual. No Telegram, basta procurar por Defesa Civil Alertas, enviar a mensagem Olá e concluir o cadastro. Também é possível receber avisos automaticamente pela TV por assinatura, pelos alertas públicos do Google e pela tecnologia Cell Broadcast, disponível em aparelhos compatíveis conectados às redes 4G e 5G. Nesses casos, não é necessário fazer cadastro. Natália Koslick, para a Voz do Brasil.
3: Yes. Essas foram as notícias do governo federal.
2: Fique agora com as notícias do Poder Judiciário e do Congresso Nacional. Boa noite.
3: Boa noite. Bom fim. Boa noite. Até amanhã.
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8: Ministro aposentado Otávio Galotti é velado no Supremo Tribunal Federal com a presença de ministros, autoridades e familiares. TSE realiza a Semana Nacional do Sistema Eletrônico de Votação entre 3 e 9 de agosto. STJ decide que prazo de 90 dias para indenização em proteção veicular é válido. Boa noite, eu sou Marcela Luiza. O Supremo Tribunal Federal decretou luto oficial de 3 dias pelo falecimento do ministro aposentado Otávio Galotti, que morreu ontem, aos 95 anos. Nesta segunda-feira, houve o velório no Salão Branco do Tribunal, com a presença de ministros, autoridades e familiares. O presidente do STF, ministro Edson Fachin, destacou o papel de Galotti na magistratura brasileira.
9: Recordar o ministro Galotti. Não evocamos apenas o integrante da história desse tribunal. Evocamos uma determinada compreensão da magistratura, aquela que reconhece que a autoridade moral precede a autoridade jurídica, que a legitimidade das decisões repousa antes de tudo na integridade daqueles que a proferem. A morte interrompe uma biografia, mas não alcança um legado. As decisões permanecem nos livros, os ensinamentos permanecem na memória de todos nós. O exemplo permanece nas instituições.
8: Nascido no Rio de Janeiro em 1930, Otávio Galotti formou-se em Direito em 1953. Foi integrante do STF entre 1984 e 2000, sendo presidente da Corte de 93 a 95. Também presidiu o Tribunal Superior Eleitoral entre 1994 e 1996 e teve papel relevante na consolidação da jurisprudência constitucional durante os primeiros anos de vigência da Constituição de 88. O sepultamento está marcado para amanhã, no Rio de Janeiro. Tribunal Superior Eleitoral realiza a primeira edição da Semana Nacional do Sistema Eletrônico de Votação de 3 a 9 de agosto. RIMAC Souto.
10: O objetivo é aproximar a justiça eleitoral da sociedade e ampliar o conhecimento sobre o funcionamento, a segurança, a transparência e a auditabilidade da urna eletrônica. O lançamento da Semana Nacional do Sistema Eletrônico de Votação será feito pelo presidente do TSE, ministro Cássio Nunes Marques, durante a sessão plenária de abertura do segundo semestre forense de 2026, na próxima segunda-feira, dia 3 de agosto. A iniciativa envolve todos os tribunais regionais eleitorais do país, com ações como visitas a escolas, demonstrações da urna eletrônica, palestras, exposições e distribuições de materiais informativos oficiais sobre o processo eleitoral. A programação termina no domingo, dia 9 de agosto, com a Corrida pela Democracia, no Autódromo Nelson Piquet, em Brasília.
8: Para a terceira turma do STJ, é válida a cláusula de contratos de proteção patrimonial mutualista, que estabelece prazo de até 90 dias úteis para o pagamento de indenização após um prejuízo. Tiago Gomide.
11: Os ministros analisaram o caso de um associado de uma cooperativa de transportes de Goiás que teve veículo roubado e questionou a demora no pagamento da indenização. O colegiado entendeu que os contratos de proteção patrimonial mutualista têm características diferentes dos seguros tradicionais e, por isso, não se aplicam automaticamente às regras da SUSEP, que estabelecem um prazo de até 30 dias para seguradoras. Segundo o relator do caso, ministro Ricardo Villas-Boas Cueva, a Lei Complementar 213 de 2025 passou a prever a fiscalização fiscalização dessas operações pela SUSEP, mas ainda não há uma regulamentação específica para esse tipo de contrato.
8: Estão abertas as inscrições para o mutirão da 16ª Semana Nacional da Execução Trabalhista. Rocine Gomes.
12: Essa é uma forma mais radical de fazer com que a decisão judicial seja cumprida e que tudo o que é devido seja

0: Seja pago. Com o slogan Seu Direito por Inteiro, a iniciativa, marcada para o período de 14 a 18 de setembro em todo o Brasil, é um esforço concentrado para localizar bens de devedores, incentivar acordos e dar mais celeridade ao pagamento dos créditos trabalhistas. Para outras informações sobre a 16ª Semana Nacional da Execução Trabalhista, acesse csjt.jus.br.
1: 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Uma boa noite e até amanhã.
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4: Eu sou Paula Groba.
5: E eu sou Ricardo Nakaoka.
4: E estes são os destaques de hoje do Jornal do Senado, que começa agora.
5: Comissão de Relações Exteriores vai acompanhar medidas do governo contra a tarifaço dos Estados Unidos.
4: Nova lei permite venda de spray de pimenta para mulheres.
5: Senado aprova projetos para fortalecer a recuperação ambiental e a economia circular.
4: Boa noite.
5: Boa noite.
4: As novas tarifas impostas pelos Estados Unidos a produtos brasileiros acendeu um alerta no Senado.
5: A Comissão de Relações Exteriores quer avaliar a resposta do governo e possíveis medidas do Congresso. O tema será debatido pelo colegiado, que solicitou informações sobre as ações do Brasil diante desse novo cenário. Repórter Márcio Maturana.
6: O presidente da Comissão de Relações Exteriores, senador Nelsinho Tradi, do PSD de Mato Grosso do Sul, enviou um pedido de informações ao Ministério do Desenvolvimento, Indústria, Comércio e Serviços sobre a estratégia do Brasil em relação às novas tarifas de 25% impostas pelo presidente dos Estados Unidos, Donald Trump, sobre produtos brasileiros. Uma das perguntas é sobre a possível aplicação da Lei da Reciprocidade Econômica, aprovada pelo Congresso em 2025.
7: O Congresso aprovou essa legislação e agora cabe ao Senado acompanhar a sua implementação. Precisamos entender se os instrumentos criados são suficientes para enfrentar uma situação como essa e, se necessário, discutir aperfeiçoamentos, sempre com base em critérios técnicos e na proteção da economia brasileira.
6: As novas tarifas de Trump alcançam 3 mil itens, o que significa 18% das exportações brasileiras para os Estados Unidos, segundo cálculos do Ministério do Desenvolvimento. Isso corresponde a 37,6 bilhões de reais, com base nas exportações de 2024, antes dos primeiros tarifaços. No mesmo dia em que começou o novo tarifaço, 22 de julho, o presidente Lula assinou uma medida provisória criando o Plano Brasil Soberano 3, que abre 18 bilhões e meio de reais em linhas de crédito com juros subsidiados para exportadores. Também nessa data, Lula sancionou uma lei derivada de outra medida provisória que criou linhas de financiamento no Plano Brasil Soberano, com expansão apresentada pelo Congresso Nacional para setores estratégicos. O objetivo do pedido de informações, segundo Nelsinho Tradi, é oferecer aos senadores informações técnicas para eventuais iniciativas legislativas.
7: A Comissão de Relações Exteriores não substitui o Executivo na condução da política comercial, mas pode contribuir para a construção de soluções e acompanhar a atuação do governo. Foi isso que fizemos desde o início.
6: No dia 4 de agosto, o grupo de trabalho criado pela Comissão de Relações Exteriores vai discutir novos mercados para as exportações brasileiras com o representante do governo e do setor privado, priorizando questões sobre proteínas de origem animal.
4: A proposta, que cria medidas de apoio às empresas brasileiras afetadas pelo tarifaço dos Estados Unidos, é uma das 32 medidas provisórias que aguardam votação no Congresso. Na próxima semana, o Congresso Nacional retoma os trabalhos e, entre as propostas pendentes, estão também a que prevê subsídios para combustível

0: combustíveis e a chamada taxa das blusinhas, que alterou as regras de tributação das compras internacionais de pequeno valor. As medidas provisórias têm efeito imediato, mas precisam ser aprovadas pelo Congresso para virarem lei. Se não forem votadas em até 120 dias, perdem a validade.
1: Também aguarda análise o novo Desenrola Brasil, voltado à renegociação de dívidas de pessoas físicas, microempresas e estudantes. O programa permite que devedores com renda mensal de até R$ 8.105 refinanciem dívidas de até R$ 15.000 por banco, com juros de até 1,99% ao mês. Para o senador Paulo Paim, do PT do Rio Grande do Sul, a iniciativa contribui para a recuperação da economia e o alívio do orçamento das famílias. A medida provisória ainda depende da instalação da comissão mista para começar a ser analisada e depois seguir para a Câmara e o Senado.
2: Trata-se de uma medida concreta que oferece condições reais para que as pessoas saiam do sufoco financeiro. É uma forma de devolver dignidade a quem mais precisa, aliviando o orçamento das famílias e permitindo que voltem a planejar suas vidas com mais segurança.
0: Mulheres vítimas de violência passam a ter uma nova forma de autodefesa prevista em lei. Foi sancionada a norma que autoriza a venda de spray de pimenta para uso civil feminino, com regras para a compra e a utilização da substância.
1: A lei foi sancionada em meio ao aumento de casos de violência contra a mulher no país. Repórter Patrícia Oliveira.
3: A nova lei sancionada pelo presidente Lula permite a comercialização, aquisição e posse do spray de pimenta para a defesa pessoal das mulheres com mais de 18 anos. Esse spray provoca ardência intensa nos olhos, na pele e nas mucosas e assim pode conter temporariamente o agressor. O uso dessa substância até então era restrito às forças de segurança pública e às forças armadas. O estabelecimento que comercializar o spray deverá manter o registro da venda e a identificação da compradora pelo prazo de 5 anos. O senador Laércio Oliveira, do Progressistas de Sergipe, foi o relator do projeto aprovado no Senado que deu origem à lei. Para ele, a nova lei vai ajudar na proteção da integridade física, psicológica e sexual das mulheres.
4: Essas práticas de feminicídio que a gente tem ouvido todos os dias nos deixam atônitos e muito preocupados, e a gente precisa criar mecanismos de segurança, de proteção da própria mulher.
3: Um regulamento deverá definir as especificações técnicas do spray, os limites de capacidade da embalagem, a concentração da substância e os padrões de segurança do conteúdo.
0: E a Comissão de Direitos Humanos aprovou uma recomendação ao Ministério da Saúde para agilizar o atendimento de crianças com fissura lábio-palatina pelo SUS. A proposta prevê que o tratamento especializado começa em até 30 dias após o diagnóstico.
1: A indicação recomenda o prazo máximo de 1 mês entre o diagnóstico e o início do tratamento. A fissura lábio-palatina atinge 1 em cada 650 recém-nascidos no Brasil e pode comprometer a alimentação, a fala e a audição. A senadora Damares Alves, do Republicanos do Distrito Federal, destacou que o atendimento precoce reduz complicações. O tratamento inclui cirurgias e acompanhamento multiprofissional. A recomendação segue agora para análise do Ministério da Saúde.
0: Reciclagem de baterias de carros elétricos e restauração de seringais na Amazônia. Esses foram alguns dos temas de projetos aprovados na Comissão de Meio Ambiente nesse primeiro semestre.
1: Um projeto que aumenta a pena para maus tratos a animais também foi aprovado pelo colegiado. Repórter César Mendes.
5: Recuperação florestal, economia circular e agricultura regenerativa foram temas de projetos aprovados na Comissão de Meio Ambiente. Relator da proposta que cria a Política Nacional de Revitalização dos Seringais Amazônicos, agora em análise na Comissão de Agricultura, o senador Beto Faro, do PT do Pará, disse que o declínio da atividade seringueira trouxe degradação ambiental.
6: O projeto oferece uma resposta a esses desafios ao incentivar a recuperação e revitalização dos seringais nativos.
5: Já o projeto que estabelece regras para a reciclagem e rastreabilidade de baterias de veículos elétricos e híbridos é do senador Jacques Wagner, do PT da Bahia, mas o texto aprovado foi o do substitutivo do senador Confúcio Moura, do MDB de Rondônia.
7: A Política Nacional de Circularidade de Baterias é fundamental para acompanhar a evolução da mobilidade elétrica.
5: Também foram aprovadas pelo colegiado as Políticas Nacionais de Fomento à Agricultura Regenerativa, do senador Sérgio Petecão, do PSD do Acre, e de Desenvolvimento Sustentável da Pesca, do senador Alessandro Vieira, do MDB de Sergipe, além do aumento da pena para maus-tratos a animais, proposta pelo senador Confúcio Moura.
0: E o Brasil passou a proibir a produção e a comercialização de alimentos obtidos por meio da alimentação forçada de animais. A lei, sancionada pelo presidente Lula, entra em vigor em 180 dias e atinge principalmente o foie gras, produzido a partir do fígado de patos e gansos submetidos à ingestão forçada de alimentos.
1: A norma teve origem em um projeto do senador Eduardo Girão, do Novo do Ceará. Quem descumprir a lei estará sujeito às penalidades previstas na Lei de Crimes Ambientais, como detenção, multa e sanções administrativas. Com edição de Paula Groba e trabalhos técnicos de Eliseu Caires, o Jornal do Senado fica por aqui. Acompanhe agora as notícias da Câmara dos Deputados. Boa noite.
0: Boa noite e até amanhã.
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9: Câmara pode tornar imprescritível crime sexual contra menores de 12 anos.
10: Proposta amplia a bolsa permanência do ProUni para alunos de meio período.
9: Deputados obrigam elaboração do plano de assistência social a cada década.
11: Boa noite. A Câmara aprovou proposta que obriga o governo a elaborar o plano de assistência social a cada 10 anos. A repórter Maria Neves tem mais detalhes sobre o texto que já foi encaminhado ao Senado.
12: A Comissão de Constituição e Justiça da Câmara dos Deputados aprovou o projeto que obriga o Poder Executivo a elaborar periodicamente o Plano Decenal de Assistência Social. Pelo texto da deputada Laura Carneiro, do PSD do Rio de Janeiro, a cada 10 anos o poder público deve prever metas e estratégias para melhorar o atendimento à população mais vulnerável. Laura Carneiro explica que o país conta atualmente com um plano de assistência com vigência entre 2016 e 2026. No entanto, ao contrário do que ocorre na educação, a elaboração do planejamento decenal ainda não é obrigatória por lei. Na opinião da parlamentar, estabelecer metas e diretrizes claras é fundamental para garantir a estabilidade das políticas de assistência social.
13: Em última análise, o mais importante é manter os programas de assistência social. Já é uma prática recomendada pela LOAS e agora a gente vai torná-la obrigatória. Esse plano decenal vai fortalecer as políticas públicas e evitar que a gente tenha qualquer tipo de retrocesso quando se avança numa política que atingiu aquelas determinadas metas.
12: A proposta aprovada determina que as metas do Plano Decenal de Assistência Social sejam elaboradas com base nos dados oficiais do Sistema Único de Assistência Social. Ainda de acordo com o texto, o Conselho Nacional de Assistência Social será responsável por aprovar e acompanhar os resultados do planejamento em conjunto com o governo federal. Da Rádio Câmara de Brasília, Maria Neves.
8: Comissões.
9: Presidente da Comissão de Previdência, Assistência Social, Infância, Adolescência e Família, Bruno Ganem, do Podemos de São Paulo, faz um balanço positivo dos trabalhos do colegiado. Para ele, a estratégia de priorizar projetos de consenso permitiu destravar votações e acelerar a análise de propostas.
14: Em comum acordo entre todos os membros, a gente buscou priorizar as pautas consensuais e tem sido uma experiência muito bem sucedida. Quero, inclusive, parabenizar todos os membros pela forma com que permitiram que a gente buscasse esses projetos de consenso, e o que a gente descobriu é que são centenas de projetos que todo mundo é favorável, mas por uma ou outra razão acaba ficando parado, porque a gente perde muito tempo olhando aquilo que não é consenso.
11: Bruno Ganem afirma que a comissão está perto de zerar a fila de projetos consensuais, muitos deles voltados à proteção de crianças e adolescentes. O deputado também destaca avanços na pauta previdenciária a partir da construção de convergências entre os parlamentares.
8: Educação.
9: Avança na Câmara projeto que amplia a bolsa permanência do ProUni para estudantes de meio período. O texto foi aprovado na Comissão de Educação, como informa a repórter Júlia Lopes.
15: Estudantes matriculados em cursos de meio período

0: poderão passar a ter acesso à Bolsa Permanência do Programa Universidade para Todos, o ProUni. O projeto do deputado Túlio Gadelha, do PSD de Pernambuco, foi aprovado na Comissão de Educação da Câmara dos Deputados. Atualmente, a legislação prevê o benefício apenas para estudantes de cursos presenciais em período integral, com carga horária mínima de 6 horas diárias. Na prática, a proposta retira o critério de carga horária mínima do curso de graduação para a concessão da bolsa. O programa Bolsa Permanência é um auxílio financeiro mensal destinado a estudantes de graduação em situação de vulnerabilidade socioeconômica. O objetivo é evitar a evasão universitária, ajudando no pagamento de despesas como moradia, alimentação e transporte. O valor atual da bolsa é de R$ 700 e atende bolsistas do ProUni com renda familiar por pessoa de até um salário mínimo e meio. O relator da proposta, deputado Pedro Kizai, do PT de Santa Catarina, também incluiu no texto aprovado que o Ministério da Educação poderá exigir frequência e aprovação dos estudantes para a garantia do benefício.
1: Nós deixamos aberto e claro na lei que o Ministério da Educação vai exigir frequência, aprovação. Por quê? Porque se ele está recebendo dinheiro público do ProUni e mais uma bolsa permanência, ele agora precisa o quê? Dar conta do recado, como a gente diz. Dar conta, estudar, frequentar, aprovar e se profissionalizar.
0: A proposta que amplia o acesso à bolsa permanência para estudantes de graduação em cursos de meio período, segue agora para análise na Comissão de Finanças e Tributação da Câmara dos Deputados. Da Rádio Câmara de Brasília, Júlia Lopes.
2: Rafael Brito, do MDB de Alagoas, defende a ampliação do programa Pé de Meia para todos os estudantes do ensino médio da rede pública, sem restrições de renda. O deputado argumenta que a permanência na escola é um desafio que vai além da condição socioeconômica das famílias.
3: Rafael Brito afirma que a experiência do programa Cartão Escola 10 em Alagoas inspirou o Pé de Meia e contribuiu para reduzir a reprovação e a evasão escolar. Ele acredita que a universalização do benefício fortalece a educação e incentiva mais jovens a concluírem o ensino médio.
4: E quando a gente criou aqui em Alagoas, a gente criou o programa de forma universal. Todo aluno que está matriculado no ensino médio das escolas públicas de Alagoas recebem o cartão Escola 10. O que fez com que a nossa taxa de reprovação caísse, o que fez com que o percentual de estudantes em atraso caísse e o que fez principalmente com que Alagoas pudesse praticamente dobrar o número de concluintes no ensino médio por ano. Antes de existir o programa, em Alagoas se formavam aproximadamente 26 mil estudantes e no ano passado se formaram 47 mil estudantes.
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2: Saúde. A Comissão de Saúde aprovou a exigência de desfibriladores em locais de grande circulação. A repórter Sofia Peçanha traz mais informações sobre a proposta.
6: A Comissão de Saúde aprovou o projeto que torna obrigatória a presença de desfibriladores externos automáticos em locais de grande concentração de pessoas, ambulâncias e veículos de resgate em todo o país. O desfibrilador serve para aplicar choques elétricos controlados que ajudam a restabelecer o ritmo normal do coração em caso de parada cardiorrespiratória. O texto aprovado reúne 11 propostas que tratavam da instalação de desfibriladores em diferentes locais. Por isso, o relator, o deputado Dr. Luiz Ovando, do PP do Mato Grosso do Sul, optou por estabelecer critérios mais objetivos para definir os locais obrigados a disponibilizar os equipamentos. A medida valerá para eventos artísticos, esportivos e comerciais com circulação superior a 1.000 pessoas por dia, além de aeroportos, portos, rodoviárias e estações ferroviárias. O texto também inclui trens, aeronaves e embarcações com capacidade para 500 ou mais passageiros, academias com pelo menos 1.000 alunos matriculados e ainda ambulâncias e veículos de resgate. Durante a votação da comissão, o deputado Luiz Ovando, que é cardiologista, destacou que a presença dos equipamentos pode ser decisiva em casos de parada cardíaca.
7: Sua disponibilização será fundamental para permitir a rápida intervenção em casos da parada cardíaca, o que aumenta as chances de sobrevivência da vítima. A presença do aparelho, combinado com o treinamento do pessoal para seu uso, pode salvar vidas.
6: Pelo projeto, os responsáveis pelos estabelecimentos deverão adquirir os aparelhos, garantir sua manutenção e disponibilizar profissionais capacitados para realizar manobras de reanimação cardiopulmonar e operar o equipamento. Além disso, os desfibriladores deverão permanecer acessíveis durante todo o período de funcionamento dos locais que recebem público. Em caso de descumprimento, o texto prevê advertência na primeira autuação, multa de R$5.000 e possibilidade de interdição do estabelecimento. A multa poderá ser dobrada em caso de reincidência. O projeto que torna obrigatória a disponibilização de desfibriladores cardíacos em locais de grande concentração de pessoas será analisado pela Comissão de Constituição e Justiça. Da Rádio Câmara de Brasília, Sofia Peçanha.
8: Desenvolvimento Regional.
3: Maria do Rosário, do PT, defende a aprovação de projeto de sua autoria que cria regiões de insegurança hídrica no Rio Grande do Sul. Ela argumenta que a metade sul do estado enfrenta secas recorrentes com falta de água potável para a população e para a agricultura familiar.
9: Para resolver essa situação de cada ano novos decretos de emergência, nós queremos que a metade sul do Rio Grande do Sul, onde a seca tem se instalado a cada ano, ela seja declarada como uma área de insegurança hídrica. Essa proposta, ela vem de acordo com os objetivos do Milênio das Nações Unidas, que diz que a segurança hídrica é um dos princípios para garantia da qualidade de vida. E a prevenção exige a gente atuar sobre as mudanças climáticas de forma a termos infraestrutura adequada na capital, Porto Alegre, nas grandes cidades e nas pequenas também.
2: Maria do Rosário elogia o esforço do governo federal no socorro ao Rio Grande do Sul, especialmente após as enchentes que atingiram o estado em janeiro de 2024. Ela também defende investimentos em infraestrutura, defesa civil e recuperação ambiental contra os impactos das mudanças climáticas.
3: Projeto de Zé Silva do União de Minas Gerais proíbe a reconstituição de leite em pó importado para a produção de alimentos para o consumo humano. Segundo o deputado, a ideia é proteger mais de 1 milhão de produtores rurais que enfrentam uma queda no preço do leite.
10: O produtor não precisa de favor do Congresso Nacional, não precisa de favor do governo, ele precisa de respeito. E esse respeito é a aprovação do meu projeto, que já temos já um efeito prático no Paraná. Já foi proibido por uma lei estadual e já no primeiro mês reduziu a importação da metade de leite que o Paraná importava. Então está claro que é preciso aprovar esse projeto.
2: Zé Silva argumenta que a proposta pretende reduzir os impactos da importação de leite em pó sobre a cadeia produtiva nacional. O projeto já foi aprovado na Comissão de Agricultura e aguarda análise na Comissão de Constituição e Justiça.
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8: Justiça.
3: Comissão aprova aumento de pena para responsáveis legais nos casos de homicídio contra menores com deficiência. A repórter Silvia Munhato tem mais detalhes da medida.
12: A Comissão de Defesa dos Direitos das Pessoas com Deficiência aprovou o projeto que aumenta a pena para pais, mães ou responsáveis legais que praticarem homicídio contra crianças e adolescentes com deficiência. O relator na comissão, deputado Márcio Anaiser, do Solidariedade do Maranhão, defendeu a mudança.
13: Justifica-se a opção pela instituição de uma circunstância qualificadora por serem os pais e responsáveis aqueles com maior obrigação de zelar pela proteção e pelo desenvolvimento de crianças e adolescentes com deficiência.
12: O deputado especificou que a pena será de 12 a 30 anos de reclusão, acrescida de duas causas de aumento, um terço até a metade pela deficiência e dois terços pela autoridade do agente. O projeto que aumenta a pena de responsáveis legais que

0: praticam homicídio contra crianças e adolescentes deverá ser analisada agora pela Comissão de Previdência, Assistência Social, Infância, Adolescência e Família. Da Rádio Câmara de Brasília, Silvia Minhato.
1: Transportes. Kim Kataguiri, do Missão de São Paulo, é um dos autores da proposta que limita a alíquota máxima do IPVA a 1% do valor do veículo. O objetivo, segundo o deputado, é tentar tornar a carga tributária mais justa.
2: Então, o governador, a Assembleia Legislativa, vai poder decidir entre 0% a 1% do valor venal do veículo.
1: Do IPVA a 1% do valor do veículo. O objetivo, segundo o deputado, é tentar tornar a carga tributária mais justa.
2: Então, o governador, a Assembleia Legislativa, vai poder decidir entre 0% a 1% do valor venal do veículo e a principal base de cálculo passa a ser o peso do veículo e o seu impacto ambiental. A gente se espelhou na legislação do Japão, de alguns países europeus e de alguns estados dos Estados Unidos que consideram que o peso ele é uma forma justa de se calcular o tributo sobre o veículo, porque quanto mais pesado o veículo, maior o impacto dele sobre o asfalto, maior a necessidade de manutenção das vias.
3: A proposta de Kim Kataguiri prevê compensar a redução da arrecadação com cortes de despesas do poder público, como a limitação de gastos dos legislativos e de publicidade institucional. Para o deputado, a medida aumenta a receita pública sem criar mais impostos.
1: Segurança Pública. Avança na Câmara a proposta que torna imprescritíveis crimes sexuais contra menores de 12 anos.
3: Conheça detalhes da matéria na reportagem de Paula Bittar.
4: A Comissão de Constituição e Justiça da Câmara aprovou a proposta de emenda à Constituição que torna crimes sexuais cometidos contra menores de 12 anos de idade imprescritíveis. Hoje, por exemplo, o crime de estupro de vulnerável prescreve em 20 anos e a contagem para a prescrição começa a partir dos 18 anos da vítima, a não ser que a ação penal já tenha sido iniciada em data anterior. A relatora na comissão, deputada Júlia Zanatta, do PL de Santa Catarina, avaliou que a proposta fortalece a dignidade e a integridade sexual das crianças. Ela também citou um caso recente para defender a importância da medida.
5: Uma notícia muito triste vinda do Ceará. Uma bebê de 10 meses morreu porque foi estuprada por dois homens, um de 22 anos. E me surpreende estupro contra vulneráveis não ser ainda imprescritível.
4: A proposta que torna crimes sexuais cometidos contra menores de 12 anos de idade imprescritíveis ainda precisa ser analisada por uma comissão especial e depois segue para apreciação do plenário, onde precisará ser votada em dois turnos. Outra proposta aprovada pela CCJ foi projeto que determina a monitoração eletrônica dos condenados em primeira instância pelo crime de estupro de vulnerável. De acordo com o Código Penal, o crime de estupro de vulnerável consiste em ter conjunção carnal ou praticar outro ato libidinoso com menor de 14 anos e tem pena de reclusão de 10 a 18 anos. Esse projeto já pode seguir para análise do Senado, a menos que haja recurso para votação antes pelo plenário da Câmara. Da Rádio Câmara, de Brasília, Paula Bittar.
1: Meio Ambiente. Projeto de Felipe Beccari, do Podemos de São Paulo, aumenta a pena para crimes de maus tratos contra animais cometidos com o objetivo de divulgação em plataformas digitais. A proposta busca combater desafios e competições que incentivam esse tipo de violência na internet.
6: A gente vem com esse projeto para poder dar uma contra-resposta, dar uma resposta imediata, né, dizendo que essa crueldade, que com o fim de diversão, com o fim de competição nas plataformas digitais, ela tem que ser freada urgentemente. Né? Então, isso foge daquele habitual dos maus tratos na rua, nas denúncias que a gente atende. Então, esse projeto vem ampliar, dobrar a pena praticamente para quem comete o maus tratos com esse fim. Não porque queria cometer maus tratos ou porque não gosto do animal, mas simplesmente por uma gincana.
3: A pena atual para maus tratos a animais pode chegar a 5 anos de prisão. Com a aprovação do projeto, quem cometer o crime com o objetivo de divulgar em plataformas digitais pode ter a pena praticamente dobrada. Felipe Beccari alerta que a prática tem crescido de forma silenciosa, especialmente durante a madrugada.
1: Termina agora o Jornal Câmara dos Deputados, produzido pela Rádio Câmara, com trabalhos técnicos de Wellington Teles e apresentação de Val Monteiro e Márcio Aquilissardi. Uma boa noite para você.
3: Você fica agora com as notícias do Tribunal de Contas da União. Boa noite.
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0: 10 e 4.

0: 10h33.
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0: 11:34.
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3: 11:37.
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0: 18:35.
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2: Meia-noite 37.

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0: e 33.
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0: 1:35.

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3: 2 e 3.

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1: 2h25. 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

0: Lindo!
1: Duas e trinta e um.
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0: Obrigado!
1: Duas e 46.

0: Obrigado.
1: Obrigado.
0: Vamos aplaudir, Anselmo. 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
1: 3 e 3.
2: Eu acho que você tem que mandar aquela mensagem. Mas manda o que tá no seu coração.
3: Porque se fosse eu falaria mais ou menos assim.
4: Ei, boa noite. Antes de te bloquear, eu só vim te dizer que a partir de hoje pode tocar o terror, fazer o que quiser fazer. A boca é sua, curte suas farras. Sinto mais nada. Não, apaga.

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2: 3:15.

0: 3:30.
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2: 3:37.

0: Hoje não.
1: 3h51.
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3: Chega pra cá, Jorge Matheus!
4: Chega aí,
3: Fernando Sorocaba! Alô, Fernando Sorocaba! Como é que vocês estão?
5: E aí, meu irmão?
3: Vai ficar olhando ou vai levar essa joia pra sua casa?

0: Batidão!
1: E Guilherme Venu! Obrigado, gente.
2: Obrigado, gente. Coisa linda.
3: Senhoras e senhores, uma salva de palmas para Guilherme Venuto.
0: Muito obrigado. Mais à
2: noite. Obrigado, gente. Coisa linda.
3: Senhoras e senhores, uma salva de palmas para Guilherme Venuto.
0: Muito obrigado.

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3: 4 e 5.
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0: 4:31.
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0: Traia Véia é o nome deles, TV!
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2: 4:56.

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1: 5h20.
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1: 5h22.

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1: 5h41.
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1: 5h43.

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1: 6 horas.
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Iniciamos mais um dia com a graça de Deus, com a proteção da Virgem Maria, nossa mãe, e sob a luz e o amparo do Espírito Santo. Coloquemos todas as nossas alegrias, preocupações, coloquemos no coração do nosso Deus mais esse dia que Ele nos dá para a nossa vida, para a nossa existência, para que nós sejamos seus filhos e filhas muito amados. Com muita confiança, vamos rezar. Senhor, no silêncio deste dia que amanhece, venho pedir-te a paz, a sabedoria, a força. Quero olhar hoje o mundo com os olhos cheios de amor, ser paciente, compreensivo, manso e prudente. Ver além das aparências teus filhos como tu mesmo os vês, e assim não ver senão o bem em cada um. Fecha meus ouvidos a toda calúnia, guarda minha língua de toda maldade, que só de bênçãos se encha meu espírito. Que eu seja tão bondoso e alegre que todos quantos se achegarem a mim sintam a tua presença. Reveste-me de tua beleza, Senhor, e que no decurso deste dia eu te revele a todos. Ave Maria, cheia de graça, o Senhor é convosco. Bendita sois vós entre as mulheres, bendito é o fruto do vosso ventre, Jesus. Santa Maria, Mãe de Deus, rogai por nós, pecadores, agora e na hora da nossa morte. Amém. Cheios de amor e confiança, rezemos. Pai nosso que estais nos céus, santificado seja o vosso nome. Venha a nós o vosso reino, seja feita a vossa vontade, assim na terra como no céu. O pão nosso de cada dia nos dai hoje. Perdoai-nos as nossas ofensas, assim como nós perdoamos a quem nos tem ofendido. E não nos deixeis cair em tentação, mas livrai-nos do mal. Amém. Que o Senhor nos abençoe e nos proteja neste dia contra todo o mal. Em nome do Pai e do Filho.

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1: 6h21.
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1: 6h24.
5: Meu irmão, que faculdade você faz, companheiro?
6: Essa é a

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1: 6:41.
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0: Pode fazer barulho aí, por favor.
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0: Valeu, galera!
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0: Quem gostou, Bruninho e Davi, levanta a mão, faz barulho!
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2: 7h24.

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1: 7h29.
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1: 7h34.

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1: 7h40.
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0: Bom dia pra você, onde quer que você esteja aí. Meu muito obrigado pelo seu carinho, pela sua sintonia. Vamos arregaçar as mangas, porque hoje é terça-feira, né? Comecinho de semana ainda, e você preparando tudo aí pra sua semana, planejando, né? Pra você que vai trabalhar agora, bom trabalho, obrigado pela companhia de sempre. Você aí que tá em casa, tá curtindo a Mais FM desde manhãzinha aí, ó. Muito obrigado, aonde quer que você esteja, pelo aplicativo, pelo site, aqui pelas ondas do rádio, em 87,5. Meu muito obrigado, e eu te convido para estarmos juntos nessa manhã maravilhosa, você participando através do nosso WhatsApp, que já tá liberado, hein? É o 3427-2325, com pensamentos positivos, que na sua vida vai dar tudo certo, porque a semana só está no comecinho. Então vem com a gente, vem curtir, vem com a Mais FM, que aqui tem muito mais música, muito mais prêmios, muito mais participação e muito mais alegria. Tá na Mais? Tá bom demais!
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0: André Luiz, te fazendo companhia nesta terça-feira na Mais FM. Então vem com a gente porque tem muita coisa hoje.
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0: Tudo bem de volta? Tá na mais, tá bom demais. Bom dia pra você, obrigado. Agora 8 horas e 12 minutos em todo o litoral. Vai mandando mensagem aí nessa manhã maravilhosa de terça-feira. Terça-feira maravilhosa hoje, né? Dia 28 de julho. Quase o finalzinho do mês já, né? Quase o finalzinho do mês. Já se passaram aí 209 dias do ano. Ah, na 31ª semana do ano 2026 também. Já tá passando o ano rapidinho, né, gente? Já passou quase 58% já foi embora do ano, né? Metade já foi embora. E você tá fazendo o que de bom aí? Hoje é dia do agricultor. Para você que é agricultor, parabéns aí ao seu dia de hoje, tá? Também o que mais aqui? Deixa eu ver. Hoje é dia do quê? É? Deixa eu ver aqui, ó. André Luiz, hoje é dia também mundial da luta contra hepatites virais. Isso é legal. Dia mundial da conservação da natureza também, que é importante, né? Cultivar a natureza, que sem ela não vivemos bem, né? Olha aí o ciclone que tá tendo, né? Em vários lugares, muita cheia, muita chuva também, outros lugares muita seca. Isso devido, né, ao clima. Vai mudando o clima, o ser humano vai desmatando tudo, arrebentando tudo. E não é fácil não, né, verdade? Não é fácil não. 8h14 agora, vai mandando mensagem no 3427-2325. Agora, quantos graus tá agora, produção? Porque hoje tá um dia bonito, né? Um dia bonito, ensolarado em toda a região. Tá 19 graus aqui no litoral, é isso? Que benção, viu? Tomara que fique assim. Lembrando que hoje pra amanhã vai esquentar bastante, viu? Inclusive amanhã, com a máxima de 30 graus amanhã. Que coisa! Amanhã vai ser o veranico, famoso veranico no inverno brasileiro. Onde vamos parar?
1: É?
0: Olha, 8 horas e 15 minutos agora. Virou o reloginho aqui pra você mandar mensagem. Vai mandando seu alôzão aí no 3427-2325. Manda sua demanda aí do seu bairro também. Hoje eu vou abrir o leque aqui, viu? Abrir o leque, o que é? Mas pode falar aí. André Luiz, o posto tá, hoje tá assim. Minha rua tá assado. Quem mais aqui? Manda sua... Verdade, vou atender nossa amigona aqui já também. Ela já mandou uma polêmica aqui pra mim. Olha, amiga Fátima, beijo pra você, obrigado. Quem mais aqui tá mandando alusão? Ô, meu amigo, o Ronaldo também tá com a gente. Bom dia pra ele também. Obrigado, a Rose, também participando com a gente. Alô, Daniel, também lá do Cibratel, ouvindo a gente. Já manda o seu áudio aí, tá bom? Vai mandando seu alusão aí no 3427-2325. Lembrando que eu vou tocar a música do nosso amigão aqui. André Luiz, toca uma música bonita. Alô, meu amigo Zé. Grande José, um abraço pra você também, obrigado. Tá mandando essa música especialmente pra Thaís. Todo amor e carinho pra Thaís. Ele que tá lá no Moarama, em Itanhaém, ouvindo a programação da Rádio Mais. 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

0: 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De volta, tá na mais, tá bom demais, 8 horas e 28 minutos em todo o litoral. Bom dia pra você, tudo bem aí, tudo certo?
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0: Bora que bora! Nessa terça-feira ensolarada em toda a região, 20 graus agora em todo o litoral. Vai mandando seu alusão aí, bora! Ó, que hoje é dia do agricultor também, né? Pai, eu acho tão bonito, né? O trabalho do agricultor, você que é aí da roça, você que tem seu sítio aí, seu lugarzinho pra você plantar, colher, na verdade, porque é o manuseio. Desde quando você planta algo, na verdade, vai cultivando ali, uma hora você vai colher. É a mesma coisa a vida da gente, né? Você vai plantando aqui, planta, amassa aquele barro todinho. Vai cultivando aí as suas expectativas, na verdade. Vai cultivando aí a sua maneira de ver a vida. E daqui a pouquinho você colhe, viu? Tudo que você plantou. É a verdade. Então hoje é um dia de você também refletir sobre a questão da vida. E agradecer a cada instante, né? Vamos agradecer a cada instante por você ter aí, né, acordado hoje. Se você tem saúde, né? Se você tem aí a possibilidade de levantar da cama e cair, né? E cair nesse mundão afora, né? Correndo atrás de seus objetivos, agradeça a Deus por isso, viu? Tem muita gente que fica perguntando, poxa vida, eu queria ter uma vida melhor, queria ter isso, queria ter aquilo. Mas olha, se você não agradecer o pouco que você tem, tenho certeza disso, viu? Que Deus vai te dar muito mais além. É isso mesmo, tá bom? 8 horas e 30 minutos em todo o litoral. Vai mandando mensagem. Você não mandou ainda? Manda aí, ó. No 3427-2325. Rapaz, eu tô querendo gripar, hein? É verdade. Tô meio estranho aí esses dias. Ontem, principalmente ontem, né? Ontem também tava meio estranho aqui. Né? Já tomei um chazinho aqui bonitinho, já tomei um remedinho. E vamos que vamos, quero gripar não, hein, pelo amor de Deus.

0: Tá na mais, tá bom demais, passou por aí, sucesso legal, hein? Com João Neto e Frederico. Crime Prefeito, agora 8h36, na mais FM, fala pra você o seguinte, olha... André Luiz, tem notícia, tem informações pra você aqui do Brasil e do mundo, inclusive aqui do litoral também hoje, né? Nessa terça-feira maravilhosa em toda a região. André Luiz, que tem de bom aqui? Ah, lembrando que pode ser que chova só a semana que vem, viu? Estão falando aqui, ó. Inclusive, amanhã vai fazer um calor grande amanhã. 32 a máxima, viu? Amanhã, 32 graus a máxima. Daqui a pouquinho eu passo pra você rapidinho. Passo rapidinho a questão, né, do tempo e a temperatura. Falar pra você do engavetamento entre carretas, causa lentidão na Anchieta e deixa motorista ferido, viu? É um perigo, ó. A rodovia Anchieta é um perigo, não é verdade? Pra você que circula nessa região... Você caminhoneiro, rapaz, olha, impressionante quanto o caminhoneiro sofre para subir ou descer a serra ali pela Anchieta, né? Olha, na madrugada de hoje, né, a concessionária Ecovias mandou um comunicado aqui falando que o trecho da pista sul foi interditada, viu? O trânsito, né, para o litoral. Muita lentidão, olha. Segundo a agência, falou assim, o seguinte, a carreta trafegava pela faixa 1 quando o veículo apresentou problemas de freios. O que tem de carreta com problema de freio também é impressionante, né? Mas também a serra ali, olha, a serra é duríssima, né? Olha, ele bateu na traseira de um caminhão que transportava carga de ovos. Que coisa! Com o impacto, o caminhão atingiu a traseira da segunda carreta e a carreta, né, acabou se entombando também. Rapaz, olha, uma carreta de soja, né? Aí é o seguinte... Ficou entre o meio fio ali da mureta, né? São cenas fortíssimas. E olha, graças a Deus, né, que só o motorista ficou ferido, mas ninguém morreu nessa tragédia. Que coisa, né? Aí eu falo pra você, pagam tantos impostos aí, principalmente o pedágio, né? Que é um absurdo. Aí você não tem boas condições numa rodovia e deixar o caminhoneiro sofrendo, né? Sofrendo. Tem que ser uma rodovia igual a Imigrantes, a descida da serra aqui, ó, que é um retão. Mesmo assim, o caminhão ainda, como é muita descida, né, pra segurar a carga pesada, não é fácil, não. Mas sabe que tem que fazer, né, algum sistema que esses caminhões possam ter mais segurança, né, pra descer a serra. Principalmente descer a serra com mais segurança. 8h39 agora. Deixa eu ver quem tá mandando mensagem pra nós aqui rapidinho. Alô, bom dia, André Luiz. Aqui é o Wellington Gordão, pessoal da SS Auto Center. Hã? Dia dos Pais tá chegando e a gente vai sortear aqui mais maleta, viu? Maleta pra guardar ferramenta. Rapaz, o pessoal gosta, viu? É um sucesso aqui na rádio. Quem mais aqui tá mandando alusão? Alô, Wellington Gordão, Arnaldo Santos também. Toda a turma da SS, obrigado. Alô, Fabiana, também do Anchieta, ouvindo a gente. Obrigado pelo carinho. Arnaldo Carvalho também com a gente. A Sueli do Corumbá. Oi, Sueli, bom dia pra você também, Sueli. Tudo bem? Tá trabalhando hoje? Tá em casa, de folga? Minha amiga Lenilda do Equitação também tá com a gente hoje. Bom dia. Lenilda, tô querendo gripar, hein, Lenilda? É o que eu tomo de bom? Chá de com quê? Limãozinho, o que mais aqui? Não. Ah, não, você não pode, não. Rabo de galo, não. Não pode, pô. Conhaque com limão? Ah, pelo amor de Deus, pô. É sério mesmo? Alô!
1: Bom dia, André Luiz. Louvado seja Deus. Faz um dia pra nós.
0: Ô, Daniel.
1: Que dia lindo, hein?
0: Tá bonito,
1: um dia. Abraço aí pra você, pro Vini, pro meu irmão Neira do Ásis, o Fox, que tá, começou comigo aqui hoje no trabalho.
0: Ah, é, rapaz?
1: Já tá sentando a madeira, o Bruno e todos os ouvintes da Rádio Mais. E vamos que vamos. E toca o berrante aí pra nós aí. Toca o berrante pro povo.

0: Meu povo, bom dia. Bom dia pra você também. Obrigado, amigo Daniel. Alô, Serjão também. O Serjão Lisboa mandando um bom dia aqui pra mim. Obrigado. Que mais? Alô, Paulo.
1: Alô. Bom dia. Rádio Mais FM. Aqui é o Paulo.
0: Manda, Paulo.
1: André Luiz. Queria mandar um salve aí pra rapaziada das obras aí. A obra aí do Simbratel aí, ó. É. Da Rua Amazonas aí, onde tá o Daniel e o Bruno aí, ó. É. Nós tava tudo junto aí, agora eu vim pro Jamaica aqui. Dando início a mais uma obra aí, mais uma construção aí. Vou mandar um salve pra toda a rapaziada aí que tá na luta aí. Beleza?
2: Doce,
1: e me colocando nas promoções aí, ó. E não posso esquecer, né, mano? Você, com certeza não posso esquecer aí, ó. Manda um salve aí pro Ney do Ásia aí, ó. Toca o berrante aí pra ele aí, ó. Pro líder dos boizão aí. Beleza? É nóis.
0: Para com isso. Ele é o pai de todos. Pai de todos é esse aqui, ó. Também tá chegando, viu? Tem mais um aqui, ó. A turma toda, rapaz.
3: Bom dia, André Luiz, meu grande amigo. Quero que você troque o berrante aí pra... os cornos do coronel da Chácara das Damas. Pra todos, meu genro. O Alex, Grilo.
0: É, Grilo.
3: O Miquel, Nego Preto, Zé do Ovo.
0: Para com
3: o meu amigo Fred, aqui da... quando eu tô executando o serviço pra ele. Toca o berrante e toca uma música aí. É nóis, obrigado.
0: Um abraço, Ceará, tamo junto. Eu acho um barato, viu, quando o pessoal começa já entrar no clima aqui do berrantão. E pode mandar, viu? Pode mandar que a gente manda aqui o berrante pra vocês aí, viu? Um abraço, Ceará, tamo junto. A Elaine da Bosch também tá com a gente. Beijo pra você, minha amiga. Elaine, tem que aguentar. Vocês têm que aguentar isso, né, Elaine? Beijo pra vocês aí, obrigado. André Luiz, quero participar do sorteio de hoje. Toca aí, Gustavo Lima. Retrovisor oferece pra todos os ouvintes aí. Pessoal da Borges também sempre com a gente, ó. É a Rádio do Povão aqui. Eu falo pra você que é a Rádio do Povo. Vocês que mandam no negócio aqui, viu?
4: Potência.
0: Só obedece, ó. Só obedece. Vambora, mais um. Manda.
3: É. Bom dia, Andrezão. Bom dia. Tamo junto sempre. Acorda, Vini. Tamo junto sempre. Minha rádio é mais.
0: Ei, meu amigo Fidelis, um abraço pra você, Fidelis. Tamo junto, meu parceiro. Bora. Tem mais aqui, tem mais um aqui, ó. Mais um, manda. Hoje tá animado.
5: Bom dia, André Luiz.
0: Oi, bom dia, tudo bem?
5: Bom dia a todos os ouvintes. Curtindo a melhor, a Mais FM. Me coloque no sorteio aí, André Luiz. Você falou que tá querendo gripar, pelo amor de Deus, não queira não. Não só ficar em cama,
0: mas
5: não vamos curtir essa voz maravilhosa aí que alegra todos nós, todos os dias.
0: Tamo junto.
5: Fique com Deus, meu querido. Deus te abençoe.
0: Um abraço pra você, meu irmão. Tudo de bom pra você também, obrigado. Bora que bora. Tamo junto, amigo. Ó, já tô de volta, hein, rapidinho. A programação da 87.5. Tá chegando o Pablo. É o Pablo da Rocha.

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sucesso pra você com Jorge Mateus. E aí, bota, ó, vai mandando mensagem no 3427-2325. Deixa eu ver quem tá mandando alusão aqui pra nós rapidinho. Ô, meu amigão, já eu atendo vocês. Fala pra você que o governo do estado de São Paulo adiou o início da operação do sistema de pedágio eletrônico Siga Fácil, do sistema novo aí da Anchieta Imigrantes, viu? A implantação da tecnologia estava prevista para começar agora dia 1º de agosto, né? No sistema Free Flow. A atualização que teve agora foi uma data, uma nova data, viu? Vai ser divulgada ainda. A mudança ocorreu, pois uma fase preparatória de testes operacionais apontavam necessidade de reposicionar um dos pórticos, viu? Essa cobrança aí na rodovia dos imigrantes sentido capital. Olha, o governo do estado de São Paulo está analisando também, identificando, né, a oportunidade de recolocar, né, o equipamento para preservar também a questão, né, da rodovia. Lembrando que a tarifa aí aumentou, né, esse ano. Agora eles tiram aquelas cabines de pedágio e vão colocar pórticos, né? E iniciar agora dia 1º de agosto. Inclusive tem mídia aí televisiva passando, né, gastando milhões aí na TV, falando disso, né, da questão desse pedágio agora Free Flow. Você vai ter que entrar no site, viu? No site bonitinho lá, você tem 30 dias para pagar o pedágio. Se não paga, é multa e ponto na carteira ainda. Que coisa, né? E olha, vai ser todo o sistema das rodovias, inclusive aqui do litoral, né? Vai ser assim também a questão de pórticos para tirar foto da sua placa. Já entra no sistema, né? Como tarifa para você pagar o pedágio. Ah, se você circular também aqui na região. Lembrando que começa o ano que vem a cobrança dos pedágios. E já estamos aí no mês 7, né? Daqui a pouquinho começa aí a cobrança dos pedágios a partir do ano que vem aqui também na rodovia Padre Manuel da Nóbrega. Lembrando o seguinte, viu? Lembrando o seguinte também. Fala pra você que as marginais da rodovia estão falando que vão fazer as marginais de 19 quilômetros aqui na região de Itanhaém, 4 quilômetros em Peruíbe. Até agora eu não tô vendo nada, né? Eu só espero que comece a cobrar o pedágio, porque isso aí é fato, né? Eles vão cobrar. Agora, que comece a cobrar depois que tiver tudo pronto, né? Rodovia boa, as marginais boas, né? Estou fazendo agora a questão. Ó, eu falo pra você, não sei da onde que tiraram tanta grana assim pra fazer reestruturação das passarelas. Tanta passarela faltando aí. Não é verdade que estão gastando

a obra, aí poderia fazer tudo subterrâneo, as passagens, né? Fala a verdade. É? Não é possível, cara. Então fazendo uma coisa maior, né? Uma passarela bem maior na questão de subida e descida. Olha, é dose, viu? É dose. Eu já pedi pra poder alguém da CNL vir aqui na rádio explicar qual o formato, né? Da questão da passarela, que é importante dizer que vai facilitar pro povo, porque agora tá sendo dificuldade, uma dificuldade imensa para quem tem, né, pra ele vir aqui na rádio explicar qual o formato, né, da questão da passarela, que é importante dizer que vai facilitar pro povo, porque agora tá sendo dificuldade, uma dificuldade imensa para quem tem, né, problemas de locomoção, principalmente cadeirante, idosos, né, gestante, aí que subir aquela escadaria para atravessar a rodovia, rapaz do céu, olha, impressionante, viu? Em vez de dificultar, né, de facilitar, dificultam. 9:01 em toda a região. O que mais aqui? Ah, e tem o pessoal que aplaude ainda, né? O pedágio. Olha, mas não é fácil não, viu? Daqui a pouco eu tô de volta.

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1: Tá na mais, tá bom demais de volta. Bom dia pra você.
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0: Muito bem, conferindo o seu signo nesta manhã de terça-feira, dia 28 de julho. Olha, hoje é um dia de agir, viu? Mas sem atropelar ninguém, você de Áries. No trabalho, uma boa conversa pode abrir portas, você ariano, você ariana. No amor, evite discussões, tá bom? Bom dia, você de Touro. Paciência será sua maior aliada hoje. Organize as finanças, pense antes de gastar também. Na vida afetiva, um gesto simples pode fortalecer a relação, você de Touro. Bom dia, você de Gêmeos. Sua comunicação estará em alta hoje. Aproveite para resolver pendências, fazer contatos importantes também. E uma surpresa agradável pode aparecer ao longo do dia de hoje, você de Gêmeos. Bom dia, você de Câncer. Confie mais na sua intuição, tá bom? O momento é bom para cuidar um pouco mais da família e também de você. No amor, seja sincero sobre o que sente, você de Câncer. Bom dia, você leonino, você leonina. Olha, o seu brilho natural chama atenção hoje, tá? Aproveite para mostrar o seu talento, mas sem exagerar aí no orgulho, principalmente, você de leão. Oportunidades podem surgir hoje, tá bom? Bom dia, você de virgem. O dia favorece organização e planejamento também. Resolva o que está pendente. Evite se cobrar tanto hoje, você de virgem. A saúde merece um pouco mais de atenção, tá bom? Daqui a pouquinho tem previsões para você. 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Na melhor do seu rádio. Olha, vamos lá. Deixa eu atender. O pessoal tá mandando mensagem aqui no 3427-2325. Alô, bom dia. Minha amigona Thaís também tá com a gente. Oi, Thaís. Bom dia pra Thaís. Bom dia, meu locutor favorito. Obrigado, Thaís. Um beijão pra você também. Obrigado. Ela falou assim: André Luiz, meu locutor favorito, da voz mais bonita. Obrigadão, viu? Que Deus abençoe seu dia também. Toca pra mim.

0: Retrovisor com Gustavo Lima. Me coloca nas promoções hoje, hein? Um beijo pra você, um bom dia também, obrigado. Quem mais aqui, ó? Alô, meu amigão Raimundão também tá com a gente. Bom dia,
1: meu amigo André Luiz.
0: Bom dia.
1: Meu futuro prefeito de Itanha, hein? Estamos aqui na RV curtindo a mais, trabalhando.
0: Tamo junto.
1: Mais ligado na mais, ouvindo uma musguinha, um pagodinho. E a vida que Deus nos deu, nos abençoada, graças a Deus. Só temos que agradecer a Deus todos os dias quando a gente acorda. Põe os nossos pés no chão e levanta as mãos para o céu e agradece a Deus.
0: Verdade.
1: Que hoje será melhor do que ontem. E sucessivamente a vida nos conduz com amor e paz. Felicidade a todos. Ótimo dia a todos. Tamo junto.
0: Ei, meu amigo Raimundo, um abraço pra você. Obrigado. Bora que bora. Quem mais tá comigo aqui? Alô, bom dia, Rádio Mais.
2: Bom dia, meu amigo André Luiz. Bom dia a todos os ouvintes da Rádio Mais. Tem do Alisson, hein? Pedreiro do povão. Chama no problema que nós temos a solução. Dá um salve aí. Meu filhão Gabriel tá aqui.
0: Ô, Gabriel.
2: Nosso irmão Narciso, né? Retoquinho final aqui da obra. Partir pra outra. Bora pra cima. Dá um salve aí pro meu irmão Daniel, né? Agora eles separaram lá, o patrão deles separaram eles, porque é muita galha. Então o cara teve que comprar uma motosserra pra poder apartar chifre lá. Aí cada um foi pra um lado.
0: Que
2: e
0: beleza.
2: O Teco tá em outra obra, hein?
0: Ei, meu amigão.
2: O Teco tá em outra obra lá. Mas aí o patrão dele já cortou o chifre.
0: Beleza, hein?
2: Agora ele tá de boa trabalhando com os funcionários lá. Tá com berrante sem dó pra todos os chifrudos. E nossa rádio é mais, sempre mais.
0: Tamo junto! Para com isso. A produção me pega aqui. Olha, Eduardo, um abraço pra você, meu irmão. Já tomou café, rapaz? Acorda cedo, né? O pessoal costuma acordar cedo. Ah, meu Deus do céu. Acorda cedo, meu povo. Acordei 5 horas da manhã hoje. Que coisa. Todo dia. Né? Essa agonia de acordar cedo. Mas é bom acordar cedo, não é verdade? Acorda com os galos cantando. Bora que bora. Quem mais tá comigo aqui? Alô, bom dia.
3: Bom dia, André Luiz. É o Thiagão do Soarão.
0: Ô, Thiagão.
3: Aí pros cornos aí.
0: Para com isso.
3: A manada de boi aí. Bora. Pessoal. Tá lindo, põe a nossa promoção aí pra me ganhar alguma coisa, eu nunca mais ganhei nada.
0: Ih, rapaz, tá ganhando aqui, ó.
4: Potência!
0: Tá ganhando um berrantão aqui, ó, pra você, ó. Especialmente pra você, viu? Um abraço, Thiagão! Rapaz, um dia desse, qualquer dia desse, eu vou apanhar na rua. É culpa da produção aqui, viu, Thiagão? Para com isso. Alô, Rosângela! Beijo pra você, minha amigona. André Luiz, olha, bom dia, está? Ah, ela falando aqui sobre a questão da descida da Anchieta, né? Eu acabei de comentar aqui que teve aí a questão do acidente, mas ou toda semana tem um acidente, né? Olha aí, com caminhões ali na Anchieta. Essa situação da descida da Serra pela Anchieta não é o problema de manutenção de freio, viu? E sim de não saberem usar, verdade, freio motor. Marcha menor, olha, tá mandando ver aqui, ó. E ficam segurando o pé onde esquenta as lonas e acaba, né, vitrificando aí as lonas e aí não tem como o caminhão parar, verdade. Uma dica importante, carro pequeno, deveria só descer pela Imigrantes. Caminhão, né, também se entende na Anchieta, isso. Meu marido é carreteiro e me ensina muito isso. Um dia lindo pra você também, obrigado, Rosângela. Verdade, pessoal que fica com o pé no freio na carreta, né? Vai esquentando. Por isso que tem aquele cheiro de lona queimada, de freio. Rapaz do céu, o pessoal, né, vai pisando no freio. E tem o freio a motor também. Quem é caminhoneiro, né? E tem a experiência, não passa apuros como alguns caminhoneiros passam na descida da serra. Muita gente que não conhece, né? Vem para esses cantos de cá e não conhece a descida. O quanto é terrível ali, né? Para os caminhoneiros também. Só quem tem muita experiência. Um beijo pra você, Rosângela. Um abração pro seu maridão também. Obrigado. Quem mais tá mandando alusão aqui pra mim? Vai mandando seu alusão no 3427-2325. Rapaz, acordei hoje meio mais pra lá do que pra cá hoje. Já vou tomar um remedinho aqui, viu? Rapaz do céu, vem pegar. Essa gripe quer me pegar. Vai pra lá, pô. Vai pra lá. Deixa eu ver aqui. Alô, Fidelis, bom dia. Um abração pro Fidelis também. Devia ter passado aqui, hein, Fidel, tomar um café. Ô, minha amigona Fátima, tudo bem?
1: Tudo bem com você, Yubi?
0: Ô, minha lindona, tudo bem com você?
1: Está tudo indo, André.
0: Minha lindona, um beijão pra você também, pro seu filhão, minha amiga Fátima, lá do Jardim Corumbá, em Itanhaém, obrigado. Daqui a pouquinho tem mais informações aqui da região também. Minha amigona Diva acabou de mandar mensagem. Ô, minha amiga Carmen Lúcia também com a gente. André Luiz, tô tomando café da manhã. O que tem de bom aí?
4: Potência!
0: Olha só, não pisa no rabo do gato não, mulher. Pelo amor de Deus. A Carmen Lúcia falou que tem gatos em casa. E os gatinhos estão comendo ali do lado da mesa. Até mandou uma foto bonita aqui, ó. Você sabe que os gatos em casa tiram energia ruim, né? O pessoal fala isso aí, que tira energia ruim, não é verdade, minha amiga Carmen Lúcia? Sei não, hein? Eu tenho 7, viu? Em casa, 7. Ai, ai, ai, olha. Ai, meu bolso.

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1: Nada mais, tá bom demais. 9 horas e 41 minutos em toda a região. Fala pra você do tempo e a temperatura nesta terça-feira. Máxima de 28 graus hoje. Vai esquentar um pouquinho aí durante a tarde, né? Agora são 23 graus, pode chegar até 28, tá bom? Com mínima de 18 graus, hoje não chove, graças a Deus.

0: o tempo fica limpo, né? E aberto aí com o sol. Ei, dia maravilhoso, amor. Bora agradecer, viu? Bora agradecer mais um dia. Amanhã é dia 29, né? Quarta-feira, 30 graus aí a máxima. Sol, muitas nuvens aí também. À noite o céu ainda fica muito, né? Muito bonito. Mas também não chove amanhã. 30 graus amanhã, veranico brasileiro. Com possibilidade aí de 32 de temperatura, de sensação. Amanhã já sabe, né? Tomar aquela tubaína. Meio de semana, fala a verdade. Solzão aí bonito. Tomar aquela água de coco. Beira-mar, que beleza, hein? Ó, quinta-feira, 21 a máxima, 18 a mínima. Aí, ó, quarta-feira vai fazer 30. Aí na quinta já fica bem friaca, viu? Já vai vir um friozinho novamente. Aí, mas que coisa. Oh. Né? Um dia só de calorão.
1: Ciência.
0: Outro dia já vem um friozinho bom aí, gostoso, viu, gente? Aí na sexta-feira também essa média de 22, 18. Não chove a semana toda, tá? Não chove. Deixa eu ver agora final de semana. Também não... Não tem probabilidade de chuva, também não tem. Não tem chuva. Ah, e na semana que vem também sem chuva, viu? Graças a Deus, a previsão é de sem chuva semana que vem também. 9h43 a mais, já tem a sua participação. Você não mandou mensagem ainda? Manda aí, ó. 3427-2325.

0: Gustavo Lima, olha no retrovisor, olha, 9h49, está na mais, tá bom, mas fala pra você, olha, você sabe que aconteceu, hã? Pai, nem olha, os macaquinhos invadiram um mercado aqui em Itanhaém, viu, é isso mesmo, saguis invadem o mercado aqui na região de Itanhaém, rapaz, o bichinho tava com fome, viu. Olha, animais foram gravados aí perto dos caixas, no autoatendimento no supermercado aqui em Itanhaém, viu? E os primatas foram vistos aí e gravados, né, por várias pessoas. Lembrando que quando você vê um bichinho desse bonitinho, né, um sagui, por exemplo, andando pelos postes da vida, aqueles fios, né, que eu já vi vários aí andando, né, aí pegando essa... Em vez de andar nas árvores, andando pelos fios. E eles acabaram invadindo o supermercado. Daí chamou a atenção de vários clientes, né, desse supermercado. Inclusive, né, foi aqui na região do Belas Artes, né, no Mercado Extra. E eles acabaram invadindo lá, viu? Que coisa. Eles foram até o caixa do supermercado, viu? No autoatendimento. Olha, e viraram atração ali, viu? No Mercado Extra. Bacana demais, viu? Olha, mas toma muito cuidado, porque não pode, né, chegar perto desses animais, porque eles podem morder e também, né, com certeza prejudicar a sua saúde, porque eles podem, né, estar contaminado com alguma doença, enfim. Não é bom você estar, né, tentando pegar esse bichinho, viu? O pessoal também é agressivo, né, com isso. Olha, fala pra você, coisa mais linda, viu? O pessoal tava todo feliz lá. Você sabe que tem riscos, né? O biólogo fala assim, o Ricardo falou que nem todos os animais estão, né, aptos a que o ser humano acabe, né, pegando no colo, enfim. Tem que ter cuidado, viu? Principalmente aí para esses animaizinhos que transmitem a doença da raiva, né? Que coisa. Uma coisa linda, né, gente? Fala a verdade. Eu tava olhando as imagens aqui, ó. Foi a atração aí do supermercado. Bacana demais. Show de bola. Que apareça mais vezes, viu? E fala pra você, que tem de sagui por aí, não mata, viu? Não mata. Não judia desses bichinhos. Na verdade, uma vez eu tava vendo um sagui no poste, andando pelo fio assim, né? Pela rede elétrica. E vi uma molecada jogando a bola, tentando pegar, né? Jogando, tentando acertar a bola nesse macaquinho no sagui. Eu fiquei pé da vida, né? Pra não falar outra coisa. Imagina se o macaco cai, se quebra todo, tadinho. Ah, mas macaco não cai assim facilmente, mas poxa, judia do bichinho, né? Então não judia dos bichinhos, não, pelo amor de Deus, não judia. 9h52 da mais, quem tá participando comigo? Você não mandou mensagem, tá valendo prêmios da mais pra você, inclusive valendo voucher de R$100 aí do supermercado Saito. Lembrando que o sorteio é na quinta-feira, viu? Já vai se inscrevendo aí, ó. Se você participar hoje, amanhã, aí quinta-feira, você tem mais chance de ganhar o voucher de 100zão aí lá do supermercado Sart, tá bom? Vai mandando mensagem aí pra você mandar um alôzão. Alô, minha amiga Diva! Bom dia, minha amiga Diva!
1: Bom dia, André Luiz, aqui é a Diva, passando pra desejar a todos uma ótima terça-feira abençoada.
0: Obrigado.
1: Por Deus, que Deus abençoe a cada um de nós.
0: Amém!
1: Fazer parte da mais é bom demais.
0: É bom demais! Obrigado, minha lindona! Um beijão pra você, Diva, o Biratã também. Ô, minha amigona Sandra, do Corumbá, também ouvindo a gente. Ótima terça-feira pra você, Sandrinha! Que Deus abençoe seu dia. O José também tá com a gente.
2: Bora aqui, bora, meu prefeito. Bora, André Luiz, o futuro prefeito do povão. E não é mole não, hein? Vamos que vamos. Feliz terça-feira. Eita, meu povo, bora que bora.
0: Terça-feira hoje.
2: O dia tá bonito demais. Pra quem quer correr, pra quem quer levar a criança no parque.
0: Verdade.
2: Né? A criança que surge de tarde aí, vai no parque de manhã, pega teu filho, sai com ele. Faz esse momento aí maravilhoso. É ou não é, meu prefeito? Vamos que vamos. Ó, tu é demais. Tu é o cara. Sensacional. Futuro prefeito do povão é André Luiz, aqui na Rádio Mais. E brasileirão ainda mais, hein? Vamos que vamos, meu povo. Ah, e outra coisa, hein? O Vini foi campeão de formar a aura, foi?
0: Foi.
2: O menino tá farmando aura.
0: Tá farmando.
2: Mas o que é farmar aura? Me explique isso, pelo amor de Deus.
0: Ei, meu Deus do céu, me explica aí o que é farmar aura. Você sabe o que é farmar aura? O que você acha dessa juventude de hoje fazendo isso, hein? Nós tivemos nossa época também, né? Nós tínhamos aí na época alguns desenhos, né? Mas essa juventude de hoje tá aí farmando aura. O que você acha disso aí? Manda aí no 3427-2325. Olha, tá chegando sucesso pra você do passado. Já já tem mais participações aqui. Lembrando que tá chegando essa música do passado com o Fábio Júnior, né? Quem lembra dessa aqui, ó? Quem lembra dessa aí, ó, do Fábio Júnior, hein?

0: sucesso pra você. Tá na mais, tá bom demais. Guilherme Santiago e Ana Castela. Já já tô de volta, hein?
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Você de Libra. Bom dia, você de Escorpião. Olha, transformações positivas estão a caminho, viu? Confie mais no seu potencial e não tenha medo de deixar o passado para trás, viu? O amor promete boas emoções, você de Escorpião. Para você de Sagitário, bom dia. O desejo de novidades está forte hoje. Aproveite para aprender algo. Isso mesmo, aprender algo novo hoje, você de Sagitário. Ou planejar novas oportunidades, viu? Para você de Capricórnio, bom dia. O trabalho ganha destaque. Seu esforço começa a ser reconhecido. Nas relações pessoais, demonstre mais o carinho e menos cobrança, você de Capricórnio. Bom dia, você de Aquário. Olha, criatividade em alta hoje, viu? Ideias diferentes podem render bons resultados. No amor, esteja aberto para ouvir mais o que sente, viu, você de Aquário. E finalizando, você de Peixe, sua sensibilidade estará ainda mais forte hoje. Confie na sua intuição, mas mantenha os pés no chão, você de Peixes. O dia favorece momentos de paz e reconciliações também, tá bom? Olha, você sabe que o horóscopo do dia volta amanhã, a partir das 9 horas. Ó, tá chegando sucesso pra você. Ô, minha amiga Margarida, Alessandra também participando. Olá, André Luiz, toca aí Bruno e Marrone por um minuto. 10h14 na mais. Vai mandando seu alôzão aí, participe da programação mais gostosa.

0: sucesso pra você. Com ele é o famoso Bruno Marrone. 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Alô! Um abraço ao Marco Aurélio, a Fabiana também. Todo mundo lá, obrigado. Agora meio de agora 10h20, né? Olha, meio-dia, termina o nosso horário aqui, onde que eu quero dizer o quê? Que você vai se inscrevendo aí pra promoção do supermercado Saito, R$100 em voucher, hein? R$100 em voucher pra você, o sorteio na quinta-feira. Mas já vai mandando mensagem aí, lembrando que amanhã também tem sorteio aqui, daqui a pouquinho tem sorteio no programa do Vini. Vai mandando seu alôzão aí, deixa eu ver quem tá comigo aqui, já acordou cedo hoje. Alô, André Luiz, bom dia, tudo jóia por aí? Olha, me coloque nas promoções de hoje. Alô, João Vitor, lá do Guapiranga, Itanhaém. Quem mais aqui, ó? André Luiz, bom dia, todos os ouvintes da Rádio Mais. Bora que bora! Olha, recebi essa notícia da paralisação geral, né? Que acontece aí com os trabalhadores de aplicativos, que vai acontecer dia 31, 1 e 2, né? No final de semana aí. O pessoal que trabalha nos aplicativos dizem a notícia que vão parar, viu? Desde o Uber, 99, iFood e muito mais. Estão falando aqui que vai ter essa paralisação para a questão, né? Sobre a luta, né? Por respeito e valorização desses profissionais que não param de trabalhar todo dia, não é verdade? Obrigado, Douglas, pela informação. Quem mais? A Clarice. Oi, André Luiz. Manda uma música para mim aí, me coloca. Ferrugem Cachorrinho, manda um bom dia e bom trabalho para todo mundo aí, obrigado. Manda um bom dia para minha neta também, que está trabalhando em Campos de Jordão hoje, e para minha amiga Rose. Ô, minha amiga Clarice, a melhor costureira de Itanhaém, beijo para você, obrigado. Quem mais está comigo aqui rapidinho? Alô, bom dia, Rádio Mais, manda.
1: Bom dia. Oi, é Fabiana Trevisan.
0: Ô, Fabiana.
1: Saudade de vocês, mas eu mando todo dia um negocinho de bom dia.
0: É, mas tem que mandar mensagem. Beijo, minha lindona. Obrigado pela mensagem, pelo carinho. Minha amiga Fabiana Trevisan, lá na cidade de Anchieta. Alô,
2: eu quero mandar um grande abraço para os meus amigos. A Silvia, o Wilson, a Eliane, a Monique e a filhinha dela. Eles estão aqui hoje no Gaivota, curtindo esse sol maravilhoso. Ô, antes que venha o frio. Um beijo a todos, a Suzana do Suarão.
0: Ô, Suzana do Suarão, um beijo pra você, Deus abençoe sua vida, viu? Obrigado aí pelo carinho, pela

0: sintonia. O meu amigo Mário também.
1: É? Bom dia, André Luiz. 6-7, 6-7.
0: 6-7.
1: Ou Farmar.
0: Vai Farmar em outro lugar, meu filho. Aqui não, viu?
2: Ô, potência!
0: É, você conhece o Mário Ayrton? Conhece o Mário Ayrton?
3: Bom dia, André Luiz. Uma ótima terça-feira aí pra você, pra todos os ouvintes. Tamo aí, junto, André.
0: Tamo junto.
3: Bora aí trabalhar. O negócio de ficar farmando aura aí não dá certo, não.
0: É parte, sim.
3: Valeu, tamo junto.
0: O maior farmador de aura é o Ayrton, do motorista de aplicativo. Ele sabe.
4: Bom dia, André Luiz, para você, para todos os ouvintes, para todos aí, sua família. Que Deus abençoe a todos nós. E eu gostaria de escutar uma música do Tim Maia.
0: Tim Maia.
4: E sobre os saguizinhos, no oeste aqui da Belas Artes, há muitos anos que eles frequentam lá.
0: É, né?
4: Tem um terreno do lado bem grande, aí eles ficam lá. Aí a gente vai no extra, eles vêm e a gente dá a banana.
0: Oh,
4: ele
0: bem.
4: Pega na mão da gente as bananas. De muito tempo, mais de uns 4 anos já que eles fazem isso.
0: Que
4: mas agora já estão até mais manso, né? Porque você falou que a gente está até dentro do mercado, né?
0: É, menino.
4: E aqui também tem muito. A gente é verdade mesmo. A gente vê eles andando a família no fio, né?
0: Verdade.
4: É muito.
0: É, o Sagui. O Sagui tava visitando os mercados de Itaim. Tão bonitinho, né? Pra você ver, né? Nós invadimos a localidade deles, né? E aí eles querem tomar de volta. Tadinho dos bichinhos. Tem que cuidar dos bichinhos bem, né? Ô, meu amigão Nelsinho. Bom dia, Nelsinho também.
5: Bom dia, meu amigo.
0: Bom dia.
5: Bom dia.
0: É o professor Nelson. É, hoje é terça-feira.
5: Tira linda, ensolarada, abençoada, graças a Deus.
0: É, meu irmão, você viu que hoje é sexta, terça-feira, né? Terça-feira é dia farmar aura.
5: Obrigado, Deus, por mais um dia, né? Essa beleza,
0: é, né,
5: nossas
0: senhor?
5: Vidas. Passando para já aquele dia abençoado a você, meu amigo. Muita paz, muita luz, muita energia, muita saúde.
0: Tamo
5: aos
0: junto.
5: Ouvintes da rádio, mais uma terça-feira abençoada. E que Deus abençoe a vida de cada um, cada
0: sempre,
5: família.
0: Sempre.
5: Da Rádio Mais. E aos meus amigos da lanchonete do Bar do Chico, um grande e caloroso abraço. A minha querida Neide, ao Chico, ao Antônio, a Suzane, ao seu Daniel, a Lígia, ao Damião e a todos sem exceção. E me coloque em todas as promoções. É Nelson da Praia do Sonho.
0: Ô, Nelsinho, o Nelsinho foi professor já, né? Bom tempo da vida dele. Nelsinho, se os seus alunos, né, se fosse hoje, os seus alunos ficassem na sua sala farmando aura, você daria o que pra eles? Hã? Não vai farmar aura na minha aula. Você faz assim, não, é nota vermelha. Ei, Nelson, fala pra mim. Oi.
6: Bom dia, André. Aqui é a Rose. Estou aqui fazendo a limpeza e te ouvindo.
0: Ô, minha amiga Rose, tá na limpeza hoje? Terça-feira, dia de faxina, né?
6: Toca pra mim aí, Girassol, com Whindersson Nunes e Priscila.
0: Boa.
6: Obrigada, André. Ótimo dia para todos nós.
0: Ô, minha lindona.
6: Nossa, que dia lindo, hein?
0: Tá bonito o dia.
6: Um abraço.
0: Isso mesmo, amiga Rose. Tem que agradecer todo dia de vida, né? Todo dia nós temos que agradecer a Deus por mais um dia de vida.
2: Potência.
0: Que mais aqui? Alô, Vagnão. Vagnão mandou foto aqui do Sagui. Lotados são lindos, viu? Olha, tá sempre lá, né? É na sua fazenda aí, ô Vagnão. Manda pra mim aqui, deixa eu ver. Ele mandou até um vídeo aqui, ó. O Sagui, todo mundo lá, ó. Olha que benção, rapaz. Eu tô olhando o vídeo que ele mandou aqui, ó. Um monte de Sagui. Só passeando aí, né? Nessa árvore bonita. Tamo junto, Wagner. Obrigado pela imagem, viu? Gostei demais. Rapaz, eu acho tão bonito esses bichinhos, né? Tem gente que vem de longe só pra ver eles, não é verdade? Alô, bom dia! Quem fala comigo aí rapidinho? Já abre o microfone aí, abre.
7: André, bom dia! Tudo bem, meu querido?
0: Tudo bem, você?
7: Gostaria de pedir uma música, tá? A que você tiver aí para todos os ouvintes.
0: Boa.
7: Tá bom? Eu nem vou escolher. É, eu gostaria também de estar participando das promoções. Muito obrigada, Deus abençoe pelo seu dia.
0: Ô, minha lindona Rosângela, um beijo pra você, Rô! Que amor, cuidado pra não pegar gripe, viu? Eu tô querendo aí pegar essa gripe maledeta. Rapaz, acordei ruim ontem. Hoje também tô mais ou menos aqui. Vocês estão aí, tem que me ajudar.

0: Pra fazer o programa hoje, você tem que mandar áudio pra mim aqui, viu? Hã? Rapaz, eu tô numa liseira hoje, danada. Eu tô numa liseira hoje. Rapaz do céu, viu? E a gripe quando vem mesmo, né? Vem pegando todo mundo. Ah, meu Deus do céu, acho que foi a friagem que eu tomei na à noite. Quem mais aí tá mandando? Ô, minha amiga Célia do Arce também com a gente. Chá com gengibre. Estão falando aqui, ó. Ah, quem mais tá mandando alusão? Já atendo você, viu? Quem mais aqui, ó? O Ricardo do Corumbá também com a gente. Ô, meu amigão Mário. O Mário falou o que que é? Hein, Mário?
1: André Luiz, você viu na... Tava vendo na televisão no jornal que teve um prefeito de uma cidade lá que não deixou ter campeonato de formal, né? Na cidade. A minha Cuiabá. Cidade não vai ter isso, não. E tem, pode tudo.
0: Vai, Cuiabá. Deixa a molecada se divertir, Mário. Hã? Lembra do é, o Street Fighter? Tinha os nossos jogos do Mortal Kombat. Tinha um monte de coisa na nossa época, né? E nós formávamos o quê? O Hadouken. Lembra que cada um tem uma época, pô. Agora, eu quando eu vi a Farmar Aura, eu acho assim, meu, um absurdo, né? Porque eu vim de outra geração. Agora, essa geração acha normal, pô. Não é verdade? Acha normal. Agora, é proibido o bullying. Agora estão fazendo o Farmar Aura. Porque, querendo ou não, é um confronto entre duas pessoas, duas crianças, né? Tentando ser qual é mais legal, qual é melhor naquele momento, enfim, né? Agora, o que eu vi de cena lá, e ataque epilético, coisa assim, que eu não acho legal, né? Assim, os meus filhos, por exemplo, não participariam mais nunca. Vai farmar aura em casa de outro jeito. Ah, mas você não pode ser assim, André. Mas, né, do jeito que tá aí, tá difícil, né?
2: Tentei me proibir.
0: Eita, tentei me proibir.
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0: Olha o Amado aí, ó.

0: Cultural. Voltamos já.
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Caramba, está bom demais de volta. 10 horas e 46 minutos em toda a região. De ensolarado, 25 graus agora, hein? Vai mandando mensagem. Manda aí, ó.

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1: Bem, passou por aí Marrom Bombom com o grupo Os Morenos. De volta ao passado, no presente. Olha, aqui vai ter pagode 90, viu? Pagode 90 sempre rola na manhã da mais. Pode ter certeza disso. Você tem aquela lembrança boa do pagode 90? Então você manda pra nós aqui, viu? Qual música você gostaria de ouvir? É bom demais saber, né? Deixa eu mandar um grande abraço, pessoal, lá da Autopeças 3G, sempre com você. 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Vambora de música aqui, já já tem mais participação. Deixa eu tocar a participação. Ô, minha amiga Célia. Tudo bem, Célia? Já tá fazendo o almoço aí, mulher?
2: Bom dia, André Luiz.
1: Oi.
2: Eu não sumi, não, viu? É que eu tava na correria.
1: É, sumiu sim, mulher. Você sumiu, viu?
2: Você sabe que eu não esqueço de você mesmo, de jeito nenhum. Tá tudo bem com você?
1: Eu tô mais ou menos. Tô mais ou menos aí, menina do céu. Hã? Você vai ficando meio gripado, resfriado, não sei o que. Que onça que é essa, se é sinusite, se é rinite. É, tudo com it começa, viu, Célia? Mas vamos que vamos, viu?
2: Como é que você tá?
1: Ou mais ou menos.
2: Deus abençoe você, viu?
1: Amém.
2: Beijo, fica com Deus e um cheiro.
1: Ô, minha lindona, um
2: te
1: beijo.
2: Te amo muito, André Luiz.
1: Ô, minha lindona, eu também.
2: Beijo com a minha filha Cida e minha amiga Zefa.
1: Ê, Zefa e a Cida.
2: Tchau.
1: A Zefa tava na boleia do caminhão esses dias aí, ela mandou foto lá, né? Na boleia do caminhão. Beijo, Célia! Ela falou que vai te chamar, viu? Vai. Vai dar na boleia do caminhão. André Luiz, quero participar da promoção do Supermercado Sarto aí. R$100 de voucher na quinta-feira, viu? Quinta-feira tem 100zão no voucher aqui. Vai mandando mensagem aí, manda. 3427-2325. Alô, Ricardão do Corumbá também. Ô, Ricardo! Um abraço pra você, Ricardão do Corumbá. Também tá sempre na sintonia da Rádio Mais. Quem mais mandando alusão? Manda alusão pra nós aqui, meu filho. Manda, manda, manda, manda. André Luiz, tudo bom dia com você? O Roberto, alô, Roberto. Tudo bem com você, Robertão? Na luta aí, rapaz. Mandou um alusão pra nós aqui. Aqui é o Roberto. Ah, André Luiz, tudo bem com você? Abraços. Olha aí, divulga isso aí pra nós. É. Ah, deixa eu ver aqui, ó. O que, que ele mandou aqui pra mim? Mandou um vídeo. Rapaz do céu, uma fumaça. Ué.
2: Vixe.
1: Olha a fumaceira aí, rapaz, é a fumaça. Que isso, viu? Ah, ele mora ali na chácara Cibratel, né, Roberto? Ele falou que sempre pega fogo lá, ó. Alguma empresa coloca fogo. É isso, me explica certinho, viu, Roberto? Porque isso aí é crime ambiental também, né? Eu tô vendo a fumaceira que você mandou pra nós aqui, ó. Impressionante, viu? O tanto de fumaça que tá saindo ali. O que, que é uma empresa isso aí? Fala pra mim, meu amigão. Manda mensagem aqui, tá bom, Robertão? Obrigado. É importante falar e ressaltar, né? Que hoje é crime você colocar fogo aí na... Ah, quero colocar fogo no meu quintal. É crime ambiental. Toma cuidado. Alô.
3: Bom dia, André Luiz. Bom dia, Rádio Mais.
1: Oi, Sandra.
3: Ótima terça-feira todo mundo.
1: Tudo
3: dia
1: bem?
3: Dia lindo, ensolarado.
1: Obrigado.
3: Seja um dia abençoado pra todo mundo. Me coloca aí nas promoções de hoje, André.
1: Ô, minha lindona. Ô, minha amiga, um beijo pra você, minha amiga Sandra do Savoy. Quem mais? A Vânia do Cibratel. André Luiz, bom dia. Olha, por gentileza, eu gostaria de relatar algo muito ruim sobre o complexo de natação, que ainda não tem previsão de retorno das aulas por conta dos aquecedores. É, tá difícil essa cidade, viu? Meu filho tem asma e precisa de nadar, né? Natação é importante para ele. Desde quando começou, eles estão enrolando ainda, viu? E falaram pra gente não procurar a mídia. Que coisa, viu? Mas vamos falar aqui, viu? Olha, esse problema da questão do aquecedor da piscina lá, do complexo de natação. Rapaz, será que o problema é tão difícil assim de resolver, pô? Não é possível, tantas pessoas necessitam, né, desse projeto. E a piscina tem um grande favorecimento às pessoas que têm asma, aos idosos, não é verdade? A fisioterapia também que é importante. Olha, é difícil aceitar, não é verdade, Vânia? Vou cobrar as autoridades aqui, tá bom?
0: Bom dia, bora que bora.
1: Ô, meu amigo Cris.
0: Dia bom hoje pra comer um pastel, um caldo de cana. Tudo bem, não sei como tá indo aí.
1: Hoje é dia de feira no Belas Artes, né? Legal.
0: Vamos que vamos, bora pra luta.
1: É, meu amigo Christopher.
0: Tá tudo bem, você, a família,
1: tudo bem aí? Graças a Deus.
0: Meu amigo, se possível, põe uma música pra gente aí, se possível, meu amigo.
1: Manda.
0: Põe uma música do Raul Seixas, beleza?
1: Toca, Raul.
0: Então, só pra contrariar, valeu?
1: Beleza.
0: Muito obrigado e tenha um bom dia.
1: Combinado, hein? Eu vou fazer um quadro aqui na rádio agora. É, todo dia vai ter um pagode 90. Você já manda logo um cida aí que você quer ouvir dos anos 90, tá? Vai ter um quadro aqui na rádio só disso. Tá bom, meu amigão? Um abraço, Christopher.
4: Alô. Olá, André, meu querido.
1: Oi.
4: Tudo bem, meu xará?
1: Tudo
4: que
1: certo.
4: Que a paz de Oxalá esteja conosco.
1: Ô, André Luiz, lá do Cibratel.
4: Estou aqui passando mais um dia para deixar aquele abraço.
1: Obrigado pela gentileza.
4: Pedir para que todos nós possamos ter uma terça-feira maravilhosa, cheia de luz e paz. Esse que é importante. E lembrando, hein? Hoje é dia de feira. Ah, daqui a pouco estamos lá comendo um pastelzinho. Por falar em farmar aura, eu tenho a minha opinião. Eu acho o seguinte, a molecada, eles têm que se divertir, cada um na sua época, cada um no seu tempo, cada um na sua brincadeira.
1: Também
4: isso
1: acho.
4: Daqui a pouco passa, sabe? Daqui a pouco passa. Do mesmo jeito que nós tínhamos aí o Bebê Reborn, né? Aí nós tivemos o Morango do Amor e tudo passou nessa vida. Tudo passa. Farmar aura também. E ó, farmar aura não é tão importante, não. O melhor é farmar aura mais ego. Um grande abraço, meu querido. Que Oxalá nos abençoe.
1: Ô, meu amigão André Luiz. É verdade, farmar aura e ego. Show de bola. Bom dia, André Luiz. Tudo bem? Aqui é a loja da Louise, loja Espaço da Mulher, aqui no Belas Artes. Ô, Louise, a loja Espaço Mulher ali do Belas Artes ouvindo a gente. Desejando um dia maravilhoso e abençoado para todos nós. E coloca nas promoções, toca aquele flashback bacana. Ô, minha amiga Louise, um beijo para você. Olha, uma ótima manhã de terça-feira. Tá bom? Obrigado aí pelo carinho mais uma vez, sempre. Quem mais mandou um alôzão aqui para nós? Deixa eu ver aqui, ó. André Luiz, bom dia. A Carlinha do Morama também, a Tereza. Ô, minha amiga Tereza. A nossa amigona Maria Piedade também com a gente. Bom dia pra Maria. Manda seu alôzão aí no 3427-2325, porque amanhã dá mais ainda. Tá no ar.

Viu? Tem muita música pra você gostosa aqui, a sua participação valendo 100zão no voucher. Hã? 100zão no voucher. Você já farmou aura hoje? Ainda não? Ô, meu amigo Juliano, também um abraço pra você, obrigado. A nossa amigona Aparecida também apareceu aqui na programação agora há pouco, né, Aparecida? Beijo. Tá lá no Moarama ouvindo a gente também, obrigado. Quem mais pediu música bonita aqui, ó? André, toca aí Luan Santana. Quem pediu foi a nossa amiga Soraya. Ô, Soraya! Aqui na programação agora há pouco, né, Aparecida? Beijo. Tá lá no Moarama ouvindo a gente também, obrigado. Quem mais pediu música bonita aqui, ó? André, toca aí Luan Santana. Quem pediu foi a nossa amiga Soraya. Ô, Soraya!

0: Quem gostou dessa? Quem gostou dessa? Música linda, viu? 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
1: É hora de ser feliz, tá na mais, tá bom demais. 11 horas e 14 minutos em todo o litoral. Vai mandando mensagem aí, ó, no 3427-2325. A mais ouvida sempre, a melhor de Itanhaém em toda a região.

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2: Vai mandando mensagem aí no 3427-2325. Olha, um homem foi preso após enviar vídeos ameaçando a ex, viu? Ele tinha uma arma de airsoft e tava assim, olha, com puro ódio dela, né? E aí o suspeito também ficou apontando a arma, né? Nesse vídeo. Olha, eu falo pra você que esse caso aconteceu lá em Guape. Esse cara foi preso, viu? Preso mesmo. Ele não aguentou o término do relacionamento. E aí fica ameaçando, né? A ex. Com arma, fica mandando vídeos, né? Insultando a pessoa. Como que pode, né, gente? Ela pegou todo esse material e levou pra polícia, viu? Levou pra polícia e acabaram prendendo esse homem. Porque, né? Pode ter certeza que ia fazer uma besteira, né? Ia fazer uma besteira mesmo, de qualquer forma. Olha, os agentes foram até o local, né? E foram atrás do suspeito na madrugada de sábado, viu? Abordou o cara e ele confessou as ameaças, admitiu que tinha conhecimento da medida protetiva contra a mulher, né? Aliás,

0: contra ele, inclusive. E aí fizeram uma vistoria no veículo que ele usava. Ele ficou a madrugada inteira perturbando a ex, viu, gente? Que coisa. Aí o que você faz? Ó, no carro tinha duas facas. Essa arma de airsoft, né? Que é um... Parece um... Uma arma, literalmente, né? É uma arma, mas só que é de airsoft. E tava ameaçando a mulher com vários áudios e vídeos, enfim. Aí eu falo pra você o seguinte. Se um cara desse, agora que tá preso, daqui a pouquinho ele sai. Não dá uma semana, um mês, ele vai sair. Você acha que não vai fazer alguma coisa? Ah, mas tem medida protetiva. Agora, desde quando que medida protetiva, né, assegura a vida de uma mulher? Fala a verdade. Não tem nem condições, pô. É só papel. Papel, não é verdade? Fica ali. Rasga o papel. A Constituição, não é verdade? Como que pode? Se o cara quer fazer coisa errada, não importa se tem medida protetiva. Entendeu? Que tem que ter a segurança, né? De fato, agora a mulher fica em refém, né? Na própria casa, com medo de sair, porque o cabra, né, tem esse ódio por causa do término. Fala a verdade, como que você pode, né? Parece que a pessoa é dona de outra pessoa, não existe isso. Você nasceu sozinho, você vai morrer sozinho, meu filho. É, não é verdade? É, agora, logicamente, tem muita gente que tem um amor platônico, um amor, né, incondicional, mas isso não importa para fazer o mal a outra pessoa. Se você ama tanto, por que você quer matar? Não é verdade? Tantos acidentes que acontecem por aí, né, incidentes com cada caso, olha, impressionante. Um mais bárbaro do que o outro. 11h19, falando para você novamente da piscina. A piscina, e olha, é uma polêmica que faz tempo já, viu? A nossa amigona Ana Paula Soares. Ô, Aninha, beijo pra você. Referente ao complexo das piscinas, André Luiz, verdade, viu? A gente tá desde o começo de julho, porque teve o vendaval e parou o aquecedor, viu? Agora nada. Descaso total, fora o buraco que ainda está aberto. Se aquece a piscina, a gente toma friagem. Que coisa! Depois eles vão com... Depois eles vão lá, no conviver pedir voto. André, não é só os idosos não, viu? Tem crianças especiais, síndrome de Down, autismo e vários outros problemas de saúde que precisam da piscina. Verdade, viu? Muita gente precisa da piscina. É uma piscina que foi feita para o povo, né? E tem que ser bem cuidada. Agora, o aquecedor quebrou também, é isso? Hã? Outra mensagem aqui falou que o aquecedor já estava ruim. E ainda agora sem telhado, aí o bicho pega, não é verdade, Ana? Como que pode, hein? É difícil. Alô, minha amiga Carla, também tá com a gente. Bom dia, tudo bem, Carlinha?
1: Bom dia, André Luiz. Bom dia a todos os ouvintes da Rádio Mais.
0: Oi.
1: Aqui é a Carla do Bazar, que é a Teresa do Morama.
0: Tudo bem?
1: Queria pedir um pagodinho, queria participar das promoções.
0: Vou mandar já.
1: Minha casa Rádio Mais, adoro você.
0: Ô, minha amiga Carlinha, um beijo. Quem mais?
2: Bom dia, André.
0: Oi.
2: Bom dia, Vinho. Tudo bem com vocês?
0: Tudo bem.
2: Passou o final de semana.
0: Bem, e você?
2: Ô, André, por favor, eu gostaria de ouvir uma música.
0: É.
2: Pode ser do Amado Batista, qualquer uma.
0: Ah, é?
2: E foi aí no sorteio do site. Tá bom?
0: Tá
2: e
0: ótimo.
2: Todos os sorteios.
0: Tá
2: obrigado,
0: bom.
2: Tenha um bom dia pra todos.
0: Ô, minha amiga Maria!

0: aí o sucesso pra você com o Léo Magalhães. Pra mim, 26 graus em todo o litoral. Vai esquentar ainda, vai esquentar hoje. Já já tô de volta com a sua participação. Vai mandando alôzão aí, ó. Manda aí.
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2: 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Bom dia!
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2: Tá na Mais, tá bom demais, de volta. Ó, lembra dessa aqui? Essa aqui é Letícia. Lembra do Zé Baqueiro? É Letícia!
4: Eu juro, Letícia.
2: Olha, você que tem alguma Letícia aí ouvindo a rádio.

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1: Tá na mais, tá bom demais, mandando seu alusão aí no 3427-2325. Farmando aura. Sempre na mais aqui, ó. Deixa eu falar pra você também rapidinho. Hã? Falei mais cedo aqui sobre a questão do pedágio, né? Inclusive ali na Anchieta Imigrantes vai ser adiado, viu? E a implantação era para agora dia 1º de agosto. Só que vai ser adiado, viu? A cobrança via Free Flow, tá? Então já tem esse recadão pra vocês aí, tá bom? Vamos lá então, rapidinho aqui, ó. Tem mais notícias. Olha, o cara que estava desaparecido, né? Um jovem desaparecido é encontrado em um abrigo aqui no litoral sul paulista. O rapaz de 24 anos, que mora em Guarulhos, ele estava sumido há mais de uma semana já, viu? Ele foi reconhecido por alguns funcionários do serviço de acolhimento. Agora imagina, né? Teve esses dias aí um menino também que sumiu e acabou voltando, né? Acharam o menino. É uma dor imensa, né? Uma preocupação impossível de aguentar. Esse jovem de 24 anos também, né? Acabou saindo. Ele foi encontrado, olha, de Guarulhos, foi encontrado em Mongaguá. Agora, como que apareceu em Mongaguá, pra entender o caso é difícil, viu? Mas que bom que foi encontrado, né? Graças a Deus. O que mais aqui, ó? Mas não deixa o filho, a filha, viu? Ficar saindo sozinho por aí, né? Rapaz, eu fiquei sabendo uma notícia esses dias que uma menina... Menina nova, de 15, 16 anos, acabou se enforcando, né? Se matou por conta de depressão. Como que pode, gente? É, como que pode? Imagina a família dessa garota, né, de 16 anos aí, que acabou perdendo a vida, se enforcando. A família acabou saindo pra trabalhar, né? E quando voltou pra casa, a menina tava, né, enforcada aí e deixou uma carta de despedida. Aí eu falo pra você, onde estamos vivendo essa juventude de hoje em dia? É complicado, viu? É complicado demais. Ainda mais falar sobre depressão, né? O que tava se passando também com a garota. Enfim, é difícil, né? Difícil mesmo. Mas, enfim, agora 11h42. Alô, bom dia, minha amiga Zuleika. Oi, Zuleika, bom dia. Tudo
2: bom
1: bem?
2: Bom dia, aqui é a Zuleika do Guarama.
1: Oi, Zuleika.
2: Quero participar dos prêmios de hoje.
1: Bora, minha amigona. Você que manda aqui, viu?
2: Oi, eu posso pedir uma música?
1: Pode!
2: Eu quero ouvir aquela música assim: Pião todo tatuado, beijo de paieiro, pequeno de mar. Queria ouvir.
1: Bora!
2: Toca pra gente, por favor.
1: Manda, te
2: obrigada.
1: Manda. Obrigado, Zuleika. Um beijo pra você. Já vai aí, tá?
3: Alô. Bom dia, André Luiz.
1: Oi, Gilberto.
3: Aqui é Gilberto Cibratel 2.

0: Ô, Gilbertão.
1: Vai, Corinthians. Vai, Corinthians. É nós. Tamo junto e misturada. Que só dá mais.
0: Ô, Gilbertão. Nós. Tamo junto. Obrigado, meu parceiro. Bora que bora, hein. Quem mais tá comigo aqui? Alô, bom dia.
2: Bom dia, André Luiz.
0: Oi.
2: Tudo bem?
0: Tudo bem, e você?
2: Pedi a música ontem do Amado Batista, não tocou.
0: Ah, eu já toquei hoje, duas dele. Duas, já foi duas.
2: Aí tudo bem. É. Oh, quero oferecer a música para todos vocês.
0: Obrigado.
2: Pessoal que estão me ouvindo.
0: Legal.
2: O Marco Obra, o Lucas, todo o pessoal.
0: Todo mundo.
2: Estão me ouvindo, tá bom?
0: Ótimo.
2: Hoje eu tô cozinhando uma galinhada. Oi? Com maxixe.
0: Que beleza.
2: Com um quiabo.
0: Nossa.
2: Batata, um fogão a lenha. Tudo na lenha hoje, nossa.
0: Tudo na lenha.
2: Até já tava até de comer já, viu? Já pra meio de meia, uma hora, tá tudo pronto.
0: É, então, fogão,
2: tudo a lenha hoje, hein?
0: Que maravilha, hein, mulher.
2: Aquela panelona, dondona.
0: Eu tô vendo aí, ela mandou até foto.
2: Que é uma galinha caipira com maxixe.
0: Machista.
2: Quiabo, batata, olha, todos os temperos, meu Deus.
0: Mas é um panelaço aí, menina do céu, mandou até um vídeo aqui pra mim, ó. Panelaço, hein?
2: Tô aqui no fogão, tô cozinhando. Tô descascando machixe, tô quiabo, fazendo um arrozinho, fogão a lenha também, feijão.
0: Que benção, hein?
2: Fogão a lenha hoje.
0: Tá vendo, menina?
2: Tá. Eu quero participar da promoção também, tá bom?
0: Tá ótimo. Uma vez eu fui também no... Eu fui numa reunião uma vez e a pessoa tava fazendo um almoço maravilhoso, viu, Dilma? Aí o cara vai lá, pega meu prato lá, não, eu vou servir você uma galinhada. Tá igualzinho aí, ó. A panela bonita e tal. Falei, manda ver a galinhada aí. Mandou ver. Rapaz, comi uma delícia, viu? Uma delícia mesmo. Aí no final, e aí, tava bom a galinhada? Falei, nossa, tá uma delícia. Aí ele falou, mas não era galinha. Eu falei, era o quê, meu filho? Era tatu. Eu não acreditei. Eu falei, não é possível. Mas faz uns 10 anos lá, tá vendo? Rapaz do céu. Não acredito. Mas pensando que era galinhada, era tatu. Menina do céu, mas foi bom, viu?
2: Tá aqui fazendo um almocinho e ouvindo a música.
0: Ei, minha lindona. Mandou um vídeo bonito aqui, ó. Panelaça. Olha
2: a
0: só.
2: Galinhada aqui, ó. Daqui a pouco vai entrar maxixe. Quiabo.
0: Ei, minha amigona, um beijo pra você, minha amiga Dilma. Obrigadão, viu, pelo carinho. Adorei a foto, viu? Adoro receber fotos, ó. Pessoal fazendo comida, almoço. Manda a sua foto também aí, ó. Qual que é o prato do dia de hoje? Deixa eu mandar um grande abraço, pessoal, lá da... Alô, meu amigo. Ney do Oasis, o pedreirão do povo. Tem que aumentar o volume do rádio, viu, Ney? Aumenta o volume do rádio aí, meu filho. Manda. O nosso amigão também... Ô, Arnaldo Carvalho, rei do gado, olha, boa sorte pra você aí, viu? Tá, tudo deu certo, viu? Um grande abraço pra você. Olha, a vida é assim, viu? Nos ensina tanta coisa, né? Tá passando um probleminha de saúde, mas já vai resolver, viu? Pode ter certeza disso. Deus é maior. Deus sempre é maior.
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0: Ó, tá chegando o Zé Neto Cristiano, já tem a parte.

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2: 11h51 na mais.

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0: Nada mais, tá bom demais. Agora 11 horas e 53 minutos em toda a região. Alô, minha amiga Cleusa, também participando com a gente nessa manhãzinha maravilhosa.
2: Bom dia, André.
0: Oi,
2: Luiz.
0: Tudo bem?
2: Quase boa tarde, né?
0: Boa tarde, já quase.
2: Mas
0: boa
2: eu
0: tarde.
2: Estou desde bem cedinho te ouvindo.
0: Ah,
2: tá bom,
0: que bom,
2: meu lindo?
0: Graças a
2: eu
0: Deus.
2: Eu ouço você num quarto, no banheiro, na cozinha.
0: Todo
2: tá
0: lugar.
2: Bom, meu lindo?
0: Eita!
2: E quero mandar um abraço pra minha amiga Neia, que é sua ouvinte.
0: Ô, Neia.
2: Arrumei mais um ouvinte pra você.
0: Boa.
2: A Neia. Tá bom?
0: Obrigado.
2: É minha secretária particular.
0: Ô, Neia, beijo pra Neia.
2: E pro meu filho André, tá bom?
0: O Andrezão também.
2: Que desde que começou a ouvir você, não mudou mais o rádio da estação.
0: Ô, Andrezão.
2: É só a rádio mais em casa e no carro.
0: Ô,
2: tá
0: legal.
2: Bom, meu lindo?
0: Um abraço.
2: Tudo de bom pra você. Coloca meu nome aí nesse sorteio.
0: Ô, minha amiga
2: que eu quero
0: Cleusa.
2: Ganhar, tá bom? Um abraço. Tudo
0: beijo,
2: de bom.
0: Obrigado. É a Cleusa que faz aquele café da manhã maravilhoso, né? Sempre.
2: André Luiz manda também a música pra Gabi.
0: A Gabi.
2: Pra Alice.
0: Alice.
2: Pra Ana Paula, minha filha.
0: Ana Paula.
2: E pro meu genro Douglas.
0: E o Douglas
2: tá
0: também.
2: Bom?
0: Tá ótimo.
2: Ele é motorista de aplicativo.
0: Ei,
2: tchau,
0: Douglas.
2: Meu lindo.
0: Beijo. Obrigado.
2: Meu futuro prefeito de Itanhaém. Vou fazer campanha de graça pra você, tá bom,
0: céu,
2: meu lindo?
0: Mãe.
2: E nós vai ganhar, hein?
0: Meu
2: você vai ser o nosso prefeito de Itanhaém.
0: Cleusa do céu, vocês estão me colocando, vocês estão me titulando aí pra ser candidato na eleição que vem, né, em 2028, eu não sou candidato não, Cleusa, o pessoal tá falando aí, onde eu vou o pessoal fala isso, aí vocês ficam falando aqui na rádio, aí o pessoal fica falando, ah, você tem que ser candidato, André Luiz, aí vem os partidos conversar comigo, eu nem dou bola, viu, o pessoal fica tudo querendo, né, é, você... Você é conhecido, André Luiz. Você fala na rádio todo dia para centenas e milhares de pessoas. Você tem que ser candidato. Eu acho bacana, lógico. Precisa ter um cara bom aí, né? Pra política. E precisa inovar um pouco também, oxigenar, né? Mas assim, eu tô aqui fazendo rádio, viu, viu Cleusa? Tô aqui no rádio, viu? Pelo amor de Deus. Quero ficar aqui na Rádio Mais.
3: Bom dia, André Luiz. Aqui Oi. É o Edson Morama, passando para desejar uma ótima terça-feira.
0: Ô, Edson.
3: Para você, para todos aí da Mais FM.
0: Edson, tá calor aí ou não tá, hein?
3: Quero participar das promoções e se der, toco uma música do Tim Maia.
0: Tim Maia.
3: Obrigado,
0: bora.
3: Fica com Deus.
0: Vamos botar o Tim Maia para tocar aqui já já, viu? Eu não quero dinheiro, eu só quero amar. Não é essa música bonita? Agora eu falo pra você o seguinte, você vai acumular, tem gente que acumula tanto dinheiro, mas tanto dinheiro, é que não sabe onde colocar o dinheiro mais. Aí quando vai embora dessa vida aqui, vai levar o dinheiro aonde? Não é verdade? Pra lugar nenhum. Aí fica uma família brigando por conta de dinheiro, herança, esse mato, entra na justiça. Olha quantos imóveis tem por aí, abandonados, né? Porque tá no poder da justiça decidir se vai ficar com o filho, com o neto, com o irmão, com a irmã, com o genro, enfim. Não é verdade? Aí você fica nessa briga aí tremenda, a família desunida, né? Você vê a questão da fortuna, a fortuna aí do milionário José Rico, né? O famoso José Rico foi embora, deixou lá até um castelo. Tá abandonado aquele imóvel lá, né? Abandonado. Por exemplo, o Rei Pelé também, a briga na justiça aí com os imóveis dele. Tem outros aí também, Gugu Liberato, que agora resolveu, né? A tia lá, a irmã e o filho, enfim, nossa senhora, uma briga lazarenta. Aliás, um caso dele com um rapaz e a mulher dele que teve os filhos com o Gugu, enfim, ó. Aí eu falo pra você, pra que tudo isso, né? Tem a sua vida.

0: vida. É lógico, faz o seu pé de meia, se você puder. Agradeça por isso e vai viver a vida, viu? Quem consegue dormir bem à noite, comer bem durante o dia, já tá bom demais, já tá bom demais. Não é verdade?
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0: Tá bom demais. Você sabia que, olha, falando pra vocês na questão de arrecadação, o Brasil, né? O Brasil arrecada muito aí por conta dos empresários, né? São impostos e mais impostos que nós pagamos. Olha, falo pra você, todos nós pagamos grandes valores aí, impostos. Vai no mercado pra você ver hoje, né? Pra você ter uma ideia de quanto você paga no final da sua notinha fiscal, né? Quanto você paga de imposto em cada compra. Olha aí, em torno de 100 reais, você vai pagar em torno de 30 reais aí de imposto pro governo. É isso mesmo, viu? 30 aí por mês. Aliás, por mês não, 30 em cada compra de 100 reais é 30 reais que você paga pro governo. Aí fala pra você, quanto que o governo do estado de São Paulo, o governo federal, tá recolhendo, não é verdade? Do nosso dinheiro. É tanto dinheiro, gente, você não tem noção, viu? É muito dinheiro, né? Inclusive, você sabe que o Brasil tem trilhões aí em dívidas, né? Trilhões. Não existe mais, o Brasil tá no azul, viu? Não existe. Nesse governo aí tá difícil, viu? Olha, e nós pagamos tantos impostos, são 37 novos impostos implantados aí pelo governo que está atual. E aí, onde o Brasil vai andar? Não é verdade? O comércio aí tentando, né, fazer o melhor para poder vender produtos, né? O brasileiro endividado. Agora os caras do aplicativo iFood, esses caras aí estão parcelando até compra de pizza. Não, vocês estão de brincadeira, pô. Os caras falaram assim, estão parcelando. O cara quer comprar uma pizza, ele pode parcelar no aplicativo. E tem gente que tá pagando parcelado pizza hoje. Você vê como tá a condição do Brasil, do brasileiro. Você sabe que o mesmo 100 reais de 94, os 100 reais de 94 hoje é equivalente a 12 reais. Olha quanto teve de desvalorização do nosso real, né? Os 100 reais guardados na sua carteira, se você tiver, não é verdade? Aí fica quanto? 12 reais hoje, equivalente a 12 reais, os 100 reais do passado. É brincadeira, é só no nosso, como diz a Atena.

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3: Bora que bora. Tá de volta aí a programação da Rádio Mais. Graças a Deus o Vini chegou. Depois de tanto implorar, cadê a sua presença aqui? Vai vir trabalhar no ar. Como que pode? Como que pode? O bicho tem que trabalhar meio dia, entrar no ar meio dia. O cara chega meio dia 8 na rádio.
4: Cheguei, graças a Deus. Estamos aqui, produção.
3: Olha, você sabe que um terremoto no Japão causa explosão em shopping e há mortos e feridos, viu? Olha, foi um tremor. Foi sentido até na Coreia do Sul, viu? Caramba. Mais um tremor no Asiático. Pô, fala pra você, como que pode, né? Você vê na Venezuela. Tremor que deu lá, caiu tudo, rapaz.
4: Ih, céu. Tristeza, né?
3: Olha, e novos tremores podem ser sentidos nos próximos dias, de magnitude 7.1. Meu Deus, viu? É forte mesmo. Olha, uma chaminé caiu, atingiu a fábrica de papel e trabalhadores estão desaparecidos também. Olha que coisa, viu? Uma tragédia, um atrás do outro aqui, ó.
4: Caramba, magnitude 7.1. Impressionante.
3: Saúde.
4: Ixi, tô lascado. Alguém tá dodói.
3: Tô lascado, saúde.
4: Ixi, Maria.
3: Ah, que você chegou aqui, você passa um perfume, rapaz. Que perfume é esse, Vini?
4: Com alergia. Perfume.
3: Rapaz, não sei que perfume é esse que o Vini passou.
4: Você fica aí, ó. Fica aí.
3: Tchau, Vini, tô indo embora.
4: Vai comer uma canjinha.
3: Ó, vou deixar aí o Vini com vocês, que vai Corinthians. Quando joga essa semana?
4: Joga quinta-feira, vai passar na Record.
3: Ah, é quinta-feira? Isso. Contra quem? Nem sabe contra quem. Nem sabe. Depois você fala aqui na hora do esporte.
4: Isso, André.

0: Alô.
1: Alô mais, é comigo seu amigo Vini. Hoje é terça-feira, dia 28 de julho, tá quase pra acabar o mês, hein? O tempo passou rápido, muito rápido, e agora, que horas são, Vini? Meio de 13, você já almoçou? Já almoçou? É boa tarde, não almoçou ainda? Então é bom dia nessa terça-feira linda. O sol tá bonito, o dia tá lindo pra você poder concorrer aos prêmios a mais, é verdade, hein? Quinta-feira tem pra você aquele voucher. São 100 reais em voucher do supermercado Saito, ô coisa boa! Eu quero também, pra participar muito fácil, mano, um zap da mais. Tá liberado, 3427-2325, que é o WhatsApp da mais, fica por dentro dos stories, as notícias da mais, os vídeos exclusivos da Mais FM, é só no WhatsApp da mais, Instagram, Rádio Mais FM, Itanhaém. Agora é meio-dia 14, bora de sucesso, bora de música boa, começar muito bem com o João Bosco e Vinícius, Carente de Gente. Música.

mais FM Made 23, na mais curtiu Pixote, coração encadeado, passou também Diego Vitor Hugo. Ô linda, tem sucesso na mais? Opa, tem notícia pra você depois de mais de 8 anos longe da Globo. Gustavo Lima vai voltar à emissora.

O Embaixador será uma das grandes atrações da Festa do Peão de Barretos e terá seu show transmitido na TV no dia 29 de agosto. Além disso, o sertanejo retorna ao posto de embaixador do maior rodeio da América Latina. A Festa do Peão de Barretos é famosa, hein? Vai ter Gustavo Lima e vai ter na Plim Plim também, transmitido ao vivo. Olha o peixe aí, o Santos entra em campo em uma semana decisiva dentro e fora de campo. Além da busca por classificação na Copa Sul-Americana e na Copa do Brasil, o peixe pode faturar mais de 7 milhões de reais. Opa, é grana, hein? É muito bom pro peixe. É bom demais em premiações se avançar nas competições, tem que avançar. O dinheiro é visto como fundamental para aliviar a crise financeira do clube e dar um respiro ao caixa alvinegro. E dá-lhe peixe na Rádio Mais, meio-dia 24, tá na Mais, tá bom demais, tem sucesso. Eu boto já pra mandar aquele beijo e vai mandando um alusão. WhatsApp da Mais liberado, 3427-2325. Agora pra você, Maiara e Maraísa, quem sente saudade sou eu.

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Rádio Mais, curtiu o Zé Felipe, onde anda você? E onde anda você, meu amigo e minha amiga, que tá mandando uma alusão a mais, já tá concorrendo aos prêmios? No WhatsApp tá mais, 3427-2325. Excelente tarde pra quem, Vini? Pra Selma. Oi, Selma, ali do Corumbá. Bom dia, André. Bom dia, Vini. Ô, minha linda, bom dia pra você. Um beijo, Selma. Um beijo ao pessoal do Corumbá, ligadinho na Rádio Mais. Também a Suzana do Soarão. Oi, Suzana. Tudo certo por aí, minha linda? Fala comigo. Alô, Suzana, tudo bem? Um beijão pra você, tá ligado? Ela, quero me colocar nesse sorteio, hein? Tá concorrendo, minha amiga, concorrendo ao voucher do supermercado site, são 100 reais. 100 reais vale compras. Opa! E maravilha, eu quero pra mim também. Eu quero. Vai mandando um alusão no Zap da Mais. Deixa eu mandar aquele abraço, mandar aquele beijo. Aquele abraço especial. Alô, Rafael do América. Fala, Rafael. Tudo certo por aí, meu amigão? Boa tarde, vindo limpando as promoções. Pode deixar, meu amigão. Tá concorrendo aos prêmios a mais. Mais uma alusão. Boa tarde, Vini. E a vocês, ouvintes Mais FM. Eu aqui em Santos, recebendo a Químio. Saudade de casa. Arnaldo fazendo a passo. Ô, meu amigão. Vai dar tudo certo, Arnaldo. Daqui a pouco você tá de volta aqui em Itanhaém. Vai descansar, vai ficar de boa em casa, meu amigão. Tudo certo por aí? Tamo junto, Arnaldo. Deixa vocês sempre, meu amigão. Você é guerreiro demais. Valeu, Arnaldo. Tamo junto. Boa volta pra casa depois, tá bom, meu amigão? Obrigado pelo carinho da audiência sempre. Aquele abraço, ótima terça-feira, meu amigo. Pra você e toda a família. Hora meia de 42, já eu volto pra mandar aquele... Alô, Mário! Eu conheço o Mário, ali no Guaraú. Tamo junto. Aquele abração, Mário. Tem mais aluno na rádio, mais vai mandando, hein? Manda aquele áudio bem legal. Fica à vontade, participa aos prêmios da Mais. Na sequência pra você, curtiu o sucesso. Ah, essa música é boa, produção. Musicão do Dilcinho, sucesso em Braille. Ah, música Braille. É um musicão pra você, você pede. A Mais FM manda um sucesso pra você. Tá na Mais. Tá bom demais, é o sucesso.

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Mais FM, faltando 8 para 1 da tarde. Boa tarde para você, excelente tarde de terça-feira. Curtiu o sucesso, menos é mais. Simone Mendes é o Pedro Pecado. Ah, passou também Felipe Rodrigo, ignore. 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Participe no WhatsApp da Mais, participe com a gente. Tá chegando sucesso, sertanejo, Murilo Huff, musicão, deixa eu! 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

0: Obrigado. Tá demais, só vai de camarote na revelação. Uma hora e um minuto.
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0: Rádio Mais 1011, curtiu o sucesso? Tiaguinho, pensamentos intrusivos e falar de notícia. O cantor Leonardo comemorou 63 anos em grande estilo, mas sem exageros. A festa foi intimista e teve como tema a pescaria, uma das grandes paixões do sertanejo. Amigos e familiares marcaram presença na celebração, que contou com decoração temática e muito clima de descontração. Simples do jeito que o cantor gosta, aí sim, né? Parabéns ao grande cantor Leonardo, que é gente boa demais, rapaz. Toda entrevista que eu vejo do Leonardo, o cara manda ver. É grande cantor, grande Leonardo, aniversariando essa semana, que legal, hein? Falar do Palmeiras, o Verdão terá novidades para enfrentar a Vitória pelo Brasileirão. O técnico Abel Ferreira ganha 5 reforços, como Flaco Lopes, que retorna após a Copa do Mundo, enquanto Barbosa, Kelvin, Sousa e Alan, suspensão. Ah, legal. E volta a ficar à disposição após cumprirem, né, a suspensão. Com isso, o Verdão deve ter mudanças na escalação em busca de mais uma vitória para seguir firme na liderança do campeonato. E Verdão, hein? Tá lá em cima da tabela. 1:03 ainda mais. Deixa eu mandar aquele beijo. Ô, meu amigão. Alô, Mário. Rapaz, agora que chegou o áudio do Mário aqui pra mim, fala comigo, meu amigão.
1: Boa tarde.
0: Que isso? Meu Deus do céu, que foi isso? Alô, produção, que isso? Meu Deus do céu, ai meu Deus do céu, deixa eu mandar uma alusão especial, ah, vai por aqui mesmo, hein? Ah, então tá, beleza, deixa eu mandar uma alusão especial, enquanto isso, ô meu amigão, alô Ayrton, também mandou uma alusão aqui no Zap da Mais, fala comigo Ayrton, tudo certo por aí meu amigão, tudo beleza?

0: almoço, já deve ter almoçado faz tempo. Grande abraço, Marinho, tamo junto. Mais alusão no zap, mais. Olá, boa tarde, amigo. Ah, boa tarde, abraços. Ah, lê direito, Vini. Boa tarde, abraços. Um grande abraço pra você também, Rô. A Rosângela, ali do Corval. Beijo, Rô. Um beijão pra você, minha amiga. Tudo de bom sempre. Mais alusão pra Marinha. Oi, Marinha.
1: Boa tarde, Vini. Tudo bem com você?
0: Tudo
1: com
0: jóia. Bem,
1: por favor, me manda uma musiquinha.
0: Claro.
1: Vai ser da Marília Mendonça. De quem é a culpa?
0: Maravilha.
1: Põe aí nas promoções.
0: Eita. Pode deixar, meu amigo. A mais tá todo volume lá na casa da Marinha. Um beijo, Marinha. Marinha Piedade ali do Moarama. Tá concorrendo aos prêmios. Pediu um sucesso na Marília Mendonça. De quem é a culpa? E vai pedindo sucesso. Fica à vontade. Tá no zap da mais. Tá bom demais. 1h15. Agora é 17 Camargo. Cada minuto. 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

0: É Rádio Mais, 1:30, curte o sucesso e tem sucesso pra você. 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Alô, alô, César, alô, Roberto, alô, Regiane, aquele abraço, meus amigos. Tamo junto, ótima terça-feira a todo o pessoal da Casa das Fraldas, Itanhaém. Aquele abraço. Mais uma alusão pro Edson, fala comigo, meu amigo. Ô, meu amiguinho, tamo junto. Tá ligadinho na Rádio Mais? Deixa eu mandar uma alusão especial aqui no Zap da Mais. Tá mandando beijo, tá mandando abraços, tá mandando uma alusão especial no Zap da Mais, hein? Opa! Aquele abraço especial que tá comigo, mandando uma alusão. Alô, alô, meu amigo Edson. Manda uma alusão, Edson!
1: Boa tarde, Vini. Aqui é o Edson Morango, passando para desejar uma ótima tarde de trabalho para você.
0: Amém!
1: Para todos aí da Mais FM, que Deus abençoe nossos dias. Quero participar das promoções e, se der, toca uma música do Zé Ramalho. Pode ser, meu amigo? Um abraço, fica com Deus.
0: Amém, meu amiguinho. Pode ser, com certeza. Vou mandar um sucesso para você, meu parceiro. Tamo junto. Valeu, Edson. Tá ligadinho ali do Morama. Pediu um sucesso também, meu amigo Paulão. Alô, Paulão.
2: Boa tarde. Boa tarde, meu amigo Billy. Grande.
0: Vai, Corinthians. Opa, saúde. Vou
2: começar a mandar os mensagens pros nossos amigos, né?
0: Manda, alô.
2: O Valtão da Rita Graciosa. Para o Douglas da de Vila São Paulo.
0: Alô, Douglas.
2: A Isa do Guaraú.
0: Alô, Isa.
2: Para o Du do Guaraú.
0: Grande Du.
2: Para a Sandrinha.
0: A Sandrinha,
2: Savoy,
0: não pode faltar.
2: Para a Ligiane e a Valéria do Fendo.
0: Oi, Lídia, Valéria.
2: E todos os
0: saudades.
2: Da Rádio Mais. Toca para nós aí o Pablo, quem fala que é o Paulão do Belas Artes. Minha rádio é mais, e vai, Corinthians, tamo junto, beleza?
0: Tamo junto, meu amigão, e vai, Corinthians, sempre vai, Timão!
3: É Corinthians,
0: Jesus, é o Corinthians, sempre na Rádio Mais também, meu amigão, valeu, Paulão! É nóis, tamo junto! Mais uma alusão. Oi, Sandrinha, Sandrinha do Corumbá, boa tarde, Vini! Ótima tarde, quente, né, minha amiga? Tá quentinho hoje, né? Terça-feira quente. Um beijo, Sandrinha do Corumbá.
4: Olá, boa tarde.
0: Boa tarde.
4: Aqui é a Zuleika do Moarama.
0: Oi, Zuleika.
4: Eu queria concorrer os prêmios de hoje.
0: Maravilha.
4: Obrigada.
0: Eu que agradeço. Um beijão, Zuleika, ali do Moarama, concorrendo aos prêmios a mais. E ouvindo música boa, Pagode, Mumuzinho, Fulminante.
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1: Rádio Mais é bom demais, é só sucesso pra você. Curte o musicão, Jorge Matheus, cantada boba. Botando 7 pras duas e manda a zona mais. Já manda aquele beijão pra Zuleika, ali do Morama. Um beijão, Zuleika. Falou, Vini, capricha no sorteio. Vou caprichar no sorteio, hein? É lindo, beijo. Um beijão, um abração especial também ao Nelson. Ô, meu amigão Nelson, ali da Praia do Sonho.
2: Boa tarde, meu amigo Vini. Boa tarde.
1: Tarde, meu amigão.
2: Feira, bora lá. Última semana de julho.
1: Então.
2: Tá, e o mês tá correndo.
1: Dá pra finalizar. Pra
2: fazer aquela tarde abençoada a você, meu amigo. Muita paz, muita luz, muita energia, muita saúde. A todos
1: Amém.
2: Os da rádio, mais um grande caloroso abraço.
1: Aquele
2: uma
1: abraço quentinho.
2: Abençoada aos meus amigos do Bar e Lanchonete.

0: Chico, aqui manda na Praia dos Sonhos. Um grande e caloroso abraço a Neide, ao Chico, ao Antônio, ao seu Damião, ao seu Daniel, ao Paulo Japonês e a Lígia, sem exceção. E me coloque em todas as promoções. É Nelson da Praia dos Sonhos.
1: E tamo junto, meu amigão. Um grande Nelson da Praia dos Sonhos. Sempre feliz, sempre animado. Rapaz, queria ter, olha, 1% da alegria que tem o Nelson. É sensacional. Valeu, professor. Tamo junto. Mais alusão a mais, meu amigão Raimundo. Alô, Raimundo. Tudo certo por aí?
2: Boa tarde, Vini. Boa tarde a todos da Rádio Mais. Todos os ouvintes da Mais. Estamos no trabalho, mas estamos curtindo a Mais.
1: Aí sim.
2: Todo dia ligado na Mais. Tamo junto.
1: Tamo junto. Bom trabalho, Raimundo. Valeu pelo carinho de sempre nessa terça-feira bonita. O dia tá bonito. Tá lindo pra ouvir a Rádio Mais, hein, Raimundo? Tamo junto. Ótima tarde. Mais alusão pra Clarice. Oi, minha amiga. Boa tarde.
3: Oi, alô, Clarice. Boa tarde, tudo bem com você?
1: Tudo jóia.
3: Vini, manda uma música aí pra mim, você escolhe.
1: Pode deixar. Tá bom? Ótimo.
3: Me coloca nas promoções, se possível.
1: Claro.
3: Obrigada, Vini. Um beijo pra você, tudo de bom.
1: Um beijo,
3: bom trabalho.
1: Cheiro.
3: Sucesso.
1: Sucesso pra nós, meu amigo. Beijão, Clarice. Ótima terça-feira, tudo de bom sempre. Pedi um sucesso musical na Rádio Mais. Vamos mandar, hein, Clarice? Um beijo. Um beijão mais pra quem, Vini? Nesse zap da Mais que bomba, como sempre. Muito obrigado pelo carinho. Manda um alô, Heitor. Tá ligado ali? No bairro da CESP. Valeu, Heitor. Tamo junto, hein? Aquele abraço. Mais alusão pra Jéssica, mandando alusão. Vini, me põe nas promoções. Boa terça-feira pra você e toda a equipe da Mais. Obrigado, meu amigo. Ótima terça-feira pra você também. Concorrendo aos prêmios da Mais, sempre. Um beijo. Mais um beijão especial no zap da Mais. Rola o zap. Opa! Alô, meu amigo Val, o grande Val. Tá ligado ali da CESP, mandando alusão. Pessoal da CESP em peso, hein? Uma coisa boa. Faltando 4 minutos pras 2 da tarde. Tem sucesso pra você na sequência. Panda, Ícaro e Gilmar, Humberto e Ronaldo. Rapaz, tudo isso. E Mariana Fagundes. Fim de noite.

0: Sou também Zé Ramalho, entre a serpente e a estrela, no túnel do tempo da mais.
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2: É sempre mais, muito mais, 2h12, na sequência pra você, sertanejo com o Peter e Léo, musiqueu na linha do tempo.

0: Mais FM 2h16 e tem notícia do esporte na Mais. O esporte é no Mais, ó, combina, sempre junto. Fala do São Paulo. O São Paulo está perto de garantir a permanência de um dos seus principais jogadores. O tricolor e o atacante Calleri flexibilizaram as negociações e avançaram na conversa pela renovação de contrato. As diferenças entre as partes diminuíram e o clima é de otimismo para um acordo nos próximos dias. A torcida agora aguarda apenas o anúncio oficial. O Calleri está aí pertinho de aumentar o contrato com o São Paulo, renovar com o tricolor. E o Flamengo? O Flamengo que bateu o pé e disse não, não. O rubro-negro recusou a proposta de 10 milhões de euros, cerca de 58 milhões de reais, do Beşiktaş da Turquia, pelo zagueiro Léo Pereira. Eu, se fosse o Flamengo, já tinha vendido mais já para ontem. A diretoria considera o defensor peça fundamental do elenco e ainda estuda uma valorização no contrato do jogador, que segue, né, nos planos do técnico Leonardo Jardim. Peça-chave do Mengão, Léo Pereira, na defesa. E o Corinthians? O Corinthians já se prepara para o retorno de Memphis Depay. O atacante tem a reapresentação marcada para essa semana e vai passar por uma bateria de exames antes de voltar aos treinamentos. A avaliação médica será decisiva para definir quando o camisa 10 poderá ficar novamente à disposição do técnico Fernando Diniz. E vai, Corinthians! Memphis Depay pertinho aí de voltar a jogar pelo Coringão. 2017 ainda mais vai mandando um alusão no Zé, tá mais festa já sua música. Manda aquele beijo, aquele abraço pra quem você quiser nessa terça-feira ensolarada, porque tá chegando um sucesso com o Dilcinho Léo Foguete, Minha Gata.
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episódio mais, sempre mais 11h26, não mais curtiu o sucesso, Suel e Ferrugem, o Desejo e o Medo, Passa Tomes Júnior e César, Cheiro de Culpado, 11h26, não mais, excelente tarde pra você de terça-feira, manda aquele beijão pra Aline, oi Aline, Aline, Aline do Jardim, ah, que legal, hein, no Corumbá, um beijo Aline, um beijão pra você, tá ligadinha na Rádio Mais, também o meu amigão, alô, ô meu parceiro sempre com a gente, alô Antônio, tá ligadinha ali? Ah, que legal, hein? Ali da CESP, mandando um alusão. Boa tarde, menino. Tudo certo por aí? Tudo certo, meu amigão? Aquele abraço pra você. Também a Silvia, mandando um alusão ali do centro. Boa tarde, menino. Oi, minha linda. Boa tarde. Tudo bem? Aquele abração, viu? Pediu um sucesso bonito. Menino, toca Gustavo Lima. Outra madrugada. Me põe nas promoções. Pode deixar, minha amiga. Um beijão pra você. Tamo o Thiago. Alô, Thiagão. O Thiago do Jardim Coronel. Vini, me põe nas promoções. Eu quero ganhar esse voucher de R$100. No supermercado Saito. E hoje é dia da área, meu. Corre lá no Saito que tá cheio de promoções pra você. 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Corre lá, hein? Corre lá! Mais uma alusão especial, meu amigão Fábio. Ô Fabrício, tudo certo? Ô meu amigão, boa tarde. Seja bem-vindo sempre aqui na Rádio Mais. Excelente terça-feira pra você. Tá concorrendo aos prêmios da Mais FM. Pediu um pagodão. Vou mandar já já, tá bom? Aquele abraço, meu amigo. Também o Wagner. Alô, Wagner. Tá sempre trabalhando, Wagner. Alô, Wagner. Tamo junto. Tá na Mais, tá muito demais, ali do Belas Artes, mandando um alusão. Boa tarde, Vini. Boa tarde, meu amigo. Olha que você tem uma terça-feira abençoada. A mim, meu amigão, igualmente. Pra você e toda a família. Tamo junto na Mais. E agora com sucesso, com ele, o embaixador, Gustavo Lima. Outra madrugada.

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0: Rádio Mais, faltando 18 para as 3 da tarde, curtiu o sucesso musicão, ô vida, Michelle Andrade, João Neto e Frederico, e você meu amigo que vai pegar a estrada, é aquele descanso merecido, o 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pessoal do autoposto, tamo junto e vamos que vamos, 12h43 a mais, deixa eu mandar aquele abraço especial, alô Marino ali da CESP, boa tarde, ótima tarde para todos. Ô meu amigão, obrigado, ótima tarde para você também. Valeu Marino ali da CESP. Boa tarde meu amigão Vini. Deus abençoe nosso final de semana. Toca uma música Raul Seixas, me põe no sorteio, Rádio Mais, sempre mais, forte abraço. Um forte abraço meu amigão Vagnão, hein. Aquele abraço, rapaz, gostei do vídeo de hoje mais cedo, hein. Rapaz, que coisa linda. É bonito, né? Viva a natureza. Aquele abração, Vagnão. Tamo junto. Mais uma alusão na Mais FM. Oi, minha amiga Maria. Maria, mandando uma alusão ali no Jardim América. Um beijo, Maria. Um beijão pra você. Também a Milene. A Milene ali do bairro do Laranjeiras. Um beijo, Milene. Beijão pra você também. Ótima terça-feira. Tá na Mais. Tá sensacional. Tem sucesso. Periclona Castela. Simplesmente, simplesmente acontece. 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

0: Rádio Mais, faltando 7 para as 3 da tarde, curtiu? Túnel do Tempo, Túnel do Tempo na Mais, tente outra vez com Raul Seixas, grande Raul Seixas, cantava demais, só sucesso. Passou também dois amigos, Léo Magalhães e Wesley Safadão, na Rádio Mais. E pra encerrar com chave de ouro, meu amigão Gilberto. Alô, Gilberto! Rádio Mais?
1: Aqui é Gilberto. Boa tarde, Vini.
0: Boa tarde, meu amigão.
1: Aqui é Gilberto.
0: Alô, Gilberto.
1: Tem um neto chamado Vini também, viu?
0: Ah, é? Deve ser gente boa.
1: Tá? Menino bom. Me coloca nas promoções aí, se tiver alguma coisa.
0: Claro.
1: Se não tiver, tudo bem. Então vai igual. Corinthians. Aqui só dá Rádio Mais. É nóis, tá? Já mandei uma mensagem lá para o André hoje de manhã.
0: Legal.
1: Segundo ele, é seu tio, né?
0: É meu tio.
1: Parabéns, tá, pelo tio.
0: Ah, é
1: nóis, tamo junto e misturado.
0: Tamo junto, meu amigão. Aquele abraço especial pro seu netinho também. Alô, Vini, meu xará Vini. É menino bom. Você é Vini, é menino bom. Tamo junto, Gilberto. E vai, Corinthians, sempre. Vai, Timão. Aquele abraço, Gilberto. Tamo junto, hein? Vamos que vamos, não mais. Tô ficando por aqui. Na sequência tem flashback, tem sertanejo. Ó, tem pagode, tem forró. Pode mandar ver que tá chegando o Kaique Pereira pra fazer o balanço, pra balançar aqui em toda Itanhaém. Tá chegando aqui na Rádio Mais. Tá mandando um alusão. Alô, alô, alô, Kaique Pereira, boa tarde.
2: Ô, Vini, chegando, Vini, tarde bonita, ensolarada.
0: Tarde linda,
2: nossa,
0: hoje tá bom.
2: Que bom. Tá bom, tá gostoso aí, viu? Bom, daqui a pouquinho tem edição Balança Litoral aí, a galera que tá acompanhando o Vini, aí o Alô Mais FM, participando das premiações, é a rádio que mais dá prêmio aí pra você, ouvinte. Ouvinte aqui é sempre privilegiado, né, Vini? Isso é
0: sem
2: bacana.
0: Dúvida, agradecendo... ouvinte em primeiro lugar.
2: Pois é, e agradecendo aí os nossos parceiros aí, que também fazem em parte aí do nosso cotidiano aí, colabora, o ouvinte fica super feliz, né?
0: Fica
2: não
0: contente.
2: Só o brinde, né? O ouvinte liga também pra ouvir a música aí, pedir uma música, mandar o alô, principalmente aí, o atendimento é primordial aí, ouvinte, né, Vini?
0: Sem dúvida, o ouvinte aqui é sempre muito bem atendido, a gente manda um alusão, participa dos prêmios, tem um montão de sorteio, tem Dogão Lanches na sequência.
2: Eita,
0: com o Kaique.
2: Daqui a pouquinho, Dogão
0: Lanches. Tem coisa boa demais.
2: Aí, Vini, pra aquecer mais ainda,
0: opa,
2: aquecer mais.
0: Opa, aquele Dogão é uma delícia.
2: Aí. Valeu, Vini. Daqui a pouquinho, edição Balança Litoral de hoje, terça-feira, já quase no finalzinho do mês de julho.
0: Tá pra acabar, tá finalizando.
2: Bora lá, bora lá. Antes de finalizar aí, tem bastante música aí, bastante programa aí pra
0: tem
2: galera.
0: Tem muita.
2: Valeu, Vini.
0: Valeu, Kaique. Boa programação pra você. Na sequência tem flashback, sertanejo, pagode pra você mandar aqui no Zap da Mais 3427-2325. Tá ficando por aqui. Agradeço demais o Kaique, a presença. Tamo junto, misturado, não mais. Valeu, fui. Tchau, tchau. Pra encerrar com ela, Marília Mendonça, a segunda amor da sua vida.
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1: 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Chegando nos estúdios da Número 1. Meu, boa tarde. Kaique chegou. O Kaique chegou, o brabo do rádio, como diz minha filha, por aqui, olha, até às 5 da tarde com a edição Balança Litoral. Até às 5 você participa, manda o seu áudio, grava aquela mensagem de texto aí, se você é CLT não pode gravar, o patrão, a patroa não tá pertinho. Aí você fala, olha, eu vou falar o nome da empresa, vou mandar um alô pra você, meu patrão, minha patroa, tudo bem? Aí de repente quem ganha com carinho e claro, você tem que convencer aí com carinho, claro. Se não pode também... Nós vamos entender, manda mensagem de texto. Você também será muito bem atendido da mesma forma, tá bom? Então, a partir de agora, entra no seu rádio edição Balança Litoral. Hoje, terça-feira de sol. Gosto do sol, amo o sol. Ah, e aí você fala, Kaique, você mora na praia? Quantas vezes você vai na praia por mês? Só quando vem visita na minha casa. Aí eu tenho que dar uma de guia turístico, né? Pois é. Mas sempre que dá, eu vou com a patroa em uma praia bem, né, tranquila. Não gosto muito de bagunça, sabe? Sou meio caseiro, meio tímido, meio, sabe, daquele jeito. Eu gosto mais de sossego. Gosto muito de...

boca. É aquele negócio, eu não bebo, né? Então tem que ter um suquinho, um café junto, já levo de casa, claro. A partir de agora, entra no seu rádio, edição Balança Litoral de hoje, terça-feira, dia 28 de julho. Tá indo embora o mês de julho, hein? Mas parabéns pra você que faz aniversário no dia de hoje. Receba aí os nossos sinceros parabéns e toda a equipe Mais FM. Por aqui, começando muito bem aí a nossa tarde, vocês estiveram aí com o Vini, o Alô Mais FM. Já partiu, foi pro cafezinho, que é a hora daquele cafezinho. Break coffee aí. E agora, a edição Balança Litoral, começando muito bem com Bruno Marrone, que pescar que nada. Tá aí, na sequência tem Não Importa os KMs, Fernando e Sorocaba e Léo Foguete. Na sequência chega Luan Santana, Olho Marrom. Agora você escolhe a sua, tá bom? Por aqui eu atendo você, 3427-2325. E claro, você tá concorrendo aí a um delicioso dogão mais refrigerante. Tá aí, boa tarde, hein?

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1: É a número 1, começando muito bem o nosso início de tarde. Ah, que bacana, só em saber que você tá aí do outro lado acompanhando a gente é um prazer enorme. Quero te agradecer o carinho, você que vai participar, vai mandar aquele alô, aquele áudio bem pra cima. Kaique, terça-feira, 28 de julho, tá indo embora o mês de julho, tá chegando aí o mês dos pais. 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

0: 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Então, no coletivo pra vocês aí, bom trabalho. Os meninos do Hortifruti aí, tá o Fernando, o Ayrton, tá aí o... Quem mais? O Zezinho, não vai esquecer do Zezinho, né? Que aí, lá os meninos preparam lá os legumes, frutas e verduras, tudo selecionado com carinho, como se fosse pra própria mesa. Quando o funcionário prepara aí frutas, legumes e verduras como se fosse para a família dele, ele imagina que a esposa, os filhos, vai saborear, vai comer aquela fruta, legumes sem estar estragado, aí você sabe que tem um cuidado especial aí com o consumidor. Então tá aí, eu falo isso porque eu trabalho lá, às vezes eu faço a locução e vejo o carinho que os meninos têm em separar lá as frutas, legumes. Você não leva nada murcho para casa, sabe? Que é horrível você comprar uma salada murcha, uma verdura... enfim, pra você fazer um tempero então, não vira, né? 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Bom, dito isso, tô até fazendo a propaganda da Benassi, vou mandar um boleto pra eles lá, viu? Dito isso, 3h22 por aqui na programação, vai rolar agora Barões da Pisadinha, esquema preferido, o meu amigo Boi, que tá lá na Avenida Cabuçu, ele alto em bom som. Agora o som tem um limite, né? Mas ele não ultrapassa. E está oferecendo especialmente aí pra Musa a parceria. Os dois hoje estavam no bate-papo lá, mandou um alô pro Kaique, tomando um cafezinho. É, os dois trabalham aí com reciclagem, tem um carinho aí com o pessoal, né, Boi? Ele que também joga sinuca aí no Ponte do Pedro, com a Tatiana lá, o Japa, o Pedro, deixa eu ver quem mais por aí. E o Ricardo Liso e Ligeiro, ex-sócio do Boi. Agora o Ricardo tá com uma máquina de solda aí, fazendo o trabalho de solda, viu? Aí se você precisar, fala com o Boi que ele indica aí pra você. Na sequência tem Pixote, a culpa é do coração. Mas antes eu vou falar aqui já com o ouvinte aqui que tá participando, né, Kaique? Tô arrumando a minha mesa aqui porque eu cheguei e fiz uma bagunça danada aqui. Mas eu já tô arrumando aqui, é correria, né? Chega atrasado, né? Não cheguei atrasado, mas eu tive que fazer algumas coisas. Sempre chego 15, 20 minutos antes, depois eu começo a dar uma mexida aqui. E aí ficou pra em cima da hora. Vamos ver então, vamos falar aqui com essa galera aqui. Deixa eu ver, vou falar com ele aqui que tá ligadinho. Meu amigo, já tem áudio aqui da galera, quer que vamos falar com essa galera aí? Vamos falar com essa galera, vamos falar com essa galera. Cadê o Gabriel? Gabriel Moura, tudo bem, meu querido? Fala com a gente aí.
1: Boa tarde, Kaique.
0: Oi.
1: Boa tarde.
0: Boa tarde.
1: Nosso rei do flashback.
0: Oi.
1: Kaique, manda aquela sequência bem animada, hein?
0: Eita.
1: Um abraço.
0: Tá aí, vamos selecionar aí. Zuleika também participando, obrigado pelo... Boa tarde, Kaique. Aqui é a Zuleika do Moarama, eu quero concorrer aí aos prêmios de hoje. É o Dogão, viu? Acho que os meninos, daqui a pouquinho a produção vai postar aí, viu, o lanche na página aí do Balança Litoral, viu? Sofia do Belas Artes também já postou, ó, tá aqui. Quero ganhar esse lanche, ei! Vamos aí, Sofia do Belas Artes, tá participando já, viu? O João Vitor também. Oi, Kaique Pereira, bom final de tarde pra todos nós. Se puder, toca aí a música do Gustavo Lima, 10 anos, tá aí. Tá pedindo, a gente vai tocar com carinho aí, a galera toda. Christopher, fala com a gente aí, Christopher.
2: Boa tarde, meu amigo Kaique. Tudo bem, como vai?
0: Tudo
2: boa
0: lindo.
2: Tarde pra nós.
0: Boa tarde.
2: Como você tá, meu amigo? Só de boas?
0: De boa, graças a Deus.
2: Bora pra luta, um solzinho gostoso aí, bom pra trabalhar.
0: Verdade.
2: Pode reclamar,
0: tá,
2: vamos
0: bom.
2: Que vamos.
0: Bora lá.
2: Como que você tá indo aí?
0: Com
2: força aí.
0: Correria.
2: Se possível, amigo, põe uma multa de São Paquilho se tiver aí.
0: Opa, vamos tocar.
2: Ou então Red Hot. Fechou? Valeu,
0: opa,
2: obrigado.
0: Beleza, vou fazer o seguinte, vou tocar hoje um Red Hot Chili Peppers, beleza? Ah, tá aí, a galera pede, a gente toca aí, Barões da Pisadinha. É o Boi Forrozeiro. Pensa num cara que gosta de um forró que vira à noite. Esse gosta. Né, Boi? forrozeiro que só esse homem. A musa também gosta do forrozinho.

0: Capitão.
1: Obrigado!
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0: Sucesso por aqui, a galera tá aí, que tarde, quem você imagina o verão? Você imagina o verão, aí eu vou ficar de molho, viu? Bom, tem uma piscina lá e a gente monta aquela piscina lá, é móvel, né? Devido o espaço da garagem, não tem tanto espaço lá no fundo. Eu vou tentar construir alguma coisa lá de piscina, porque o verão vem fervendo, meu amigo. Olha, você viu que na Europa como é que tá o calor lá, hein? Mais de 40 graus. Mas é sempre bom você ter um protetor solar, beber bastante água, hidratar bem o corpo, a imunidade também é ótimo, frutas, legumes, muitos sucos naturais. Se você gosta de uma bebidinha mais quente, uma cerveja, pega leve, porque no calor, se você bebe muito, transpira demais, você perde líquido e aí vai perdendo aí a... digamos aí, a imunidade vai ficando aí baixa, né? Então você, a não ser que você beba bastante água, né? Você toma uma cervejinha, depois você se alimenta bem, toma água e tal, não tem problema não. Mas se você só toma cerveja, há 25 anos, quando eu tomava duas ou três cervejas, quando eu bebia no máximo uma, duas cervejas, já era no máximo, já ficava feliz, alegre, imagina, né? E aí é o seguinte, eu não sentia fome, né? Mas graças a Deus aí, estou liberto da bebida, então... Eu sempre indico, se você é um direito seu, você tem o direito, se você toma, você gosta, você tem que também se alimentar bem, tomar bastante líquido e, claro, para você curtir a vida, viver mais, né? Se você toma, você gosta, você tem que também se alimentar bem, tomar bastante líquido e, claro, para você curtir a vida, viver mais, né? Ter uma qualidade de vida melhor, né? Porque hoje em dia a gente, devido aí, tudo que aparece, essas bactérias, enfim, depois que todo mundo daquela onda da Covid, a pessoa não é mais 100%, né? Ficou aí 50% da saúde, tudo hoje cansaço, você não consegue mais dar aquela agilidade, acordar com aquela disponibilidade, com aquela energia boa. Tô falando de mim, mas de alguns amigos que eu conheço também fala, Kaique, eu sinto a mesma coisa. E olha que eu tomo alguns suplementos, eu tomo vitamina C, sempre tô me cuidando, alimentando bem, mas as células vão envelhecendo devido aí a um monte de química que a gente vai... Hoje em dia tudo tem química, né? Nas comidas também, enfim, você não sabe nem o que você tá comendo, na verdade. O selo de qualidade mostra uma coisa, mas por trás tem outras coisas, então você tem que procurar sempre uma boa alimentação. E para viver mais, todo mundo quer viver mais, a gente só quer correr atrás quando já vê que tá perdendo, né? No meu caso eu parei porque eu senti que eu não tava bem, e o médico falou, sua pressão deu um pico aqui. Falei, quanto, doutor? Ele falou, 20 por 12. Eu falei, eu não tenho pressão alta. Eu falei assim, mas agora você tem. Aí ele falou, o que que você ingeriu? Eu falei, uma cerveja e churrasco, sal grosso, foi o dia inteiro, né? Ele falou, pois é. Para quem não sabe, a cerveja, ela forma com o sal grosso. Dica de utilidade pública que um cardiologista falou para mim. Muita cerveja com muito sal grosso vira um salito no seu organismo. O que que acontece? Os rins, eles são obrigados a trabalhar forçado. E aí, se os rins, você não tem água para digerir aquela... limpar, né? Aquele sal dos seus rins, vai virando um salito, tipo uma proteção, com uma camada de salito nos seus rins, aí onde a pressão vai lá em cima. Dá uma guinada e fica, meu amigo. Eu nunca tive pressão alta na minha vida, não tenho diabetes, graças a Deus, nada. E aí ele falou, sinto muito, bem-vindo aí à classe dos hipertensos. A partir de hoje, você vai ser uma pessoa hipertensa. Ou seja, falta de cuidado, muito café, muito exagero na minha juventude. E isso cobra, né? No final, você vai sentindo aí, com o devido tempo, você vai envelhecendo, as células vão envelhecendo e você só tem que... né, proteger as suas células, fortificá-las, né, com alguns suplementos, algumas vitaminas. Claro que você tem que ir no médico pedir uma indicação e ele vai te indicar, prescrever alguma coisa boa para você tomar. Não é assim, você vai chegar na farmácia tomando qualquer coisa, não. E aí, meu amigo, eu não quero mais cerveja. Se eu não morri dela até agora, então tinha o quê? Uns 26, 27 anos, 30 anos, né? Foi de 27 a 30 anos e até hoje. Nunca mais, nem champanhe, nem vinho, faz 25 anos, graças a Deus. Não sinto falta, engraçado, foi uma opinião, tomei essa opinião e falei, não quero mais. E pronto, eu consegui vencer e meus amigos não acreditavam nisso. Alguns amigos, infelizmente, foram porque não pararam. Eu até tentei, alguns aí, para de beber que isso aí vai te levar para um lugar onde você não tem volta. Mas e bebida destilada é pior ainda, viu, meu amigo? Se você toma conhaque, essas coisas pesadas aí, cuida um pouco da sua saúde aí, que faz bem. 3h44, sucesso por aqui. Vamos falar com uma galera aqui, legal, Kaique? Bom, cada um tem que sabe onde, né, o calo aperta. Então, se tá te prejudicando, procura dar uma amenizada aí. não é só a bebida, a comida, tudo hoje de mais é desmazia, macarronada, fritura, tem uma infinidade de coisas aí, sal, açúcar, não é só o sal também que levanta a pressão, viu? O açúcar também, exagero, principalmente esse refinado, é um veneno pro colesterol e pra sua pressão. Eu achava que era só o sal, mas não é. Vamos lá, Kaique, você vai falar com quem agora? Ah, eu vou falar com essa galera aqui, ó, tem uma galera bacana aqui querendo falar. Já mandaram mensagenzinha aqui, moxa, pra mim, no meu particular aqui, Kaique, eu te ouvi, hoje em dia eu tô maneirando, é, pois é, eu, graças a Deus, que bom que você conseguiu aí. Pois é, vamos falar aqui com a Carla, tudo bem, Carla, boa tarde, deixa eu ver aqui o áudio da Carla. Fala aí com a gente, Carla, bem pra cima, hoje tá sol, Carla.
1: Boa tarde, Kaique. Oi. Boa tarde a todos os ouvintes da Rádio Mais.
0: Tudo bem?
1: Aqui é a Carla do Mais, a Carla Teresa do Morama. É. Queria pedir uma sertaneja, música. Ah. Queria participar do sorteio, dizer que a minha casa é Rádio 1, mas adoro vocês.
0: Cara. Parece que a Carla não tá muito bem. Deve ser gripe, né? A gripe também tá pegando muita gente aí. Melhoras pra você, viu, Carla? Se você tiver com gripe, alguma coisa aí, tá? Sua voz tá meio...

0: Pablo, fala aí!
1: Boa tarde, Kaique, meu querido! Tudo bom, meu amigo? Eu tô aqui pra desejar uma ótima semana abençoada para você e para todos os nossos ouvintes clientes da Mano Bela Rações.
0: Obrigado, meu querido.
1: Aqui é o Pablo pedindo para tocar a música do Sampa Crio.
0: Eita, vamos lá. Bora lá.
1: E claro, se puder me colocar naquelas promoções da Rádio Mais,
0: aí,
1: que Cana Mais é bom demais.
0: Valeu.
1: Abraços, meu amigo.
0: Valeu, Pablo. Dá um abraço aí nessa equipe da Manubela, na Manuzinha, na Tamires. Ah, deixa eu ver quem mais tá aí. A Sofia. É, vai errar o nome de todo mundo lá. A Silvia. Faz sempre que eu não falo com a Silvia. Tudo bem, Silvia? A Silvia tá parecendo sal na selva. Ninguém mais ouve falar da Silvia, sabe? Meu avô costumava falar quando a pessoa sumia, que chegava e ficava assim, tá parecendo sal na selva, ninguém acha. Eu assim, isso eu falo até hoje, né? A gente aprende. Raimundo, tudo bem? Como é que você tá aqui?
2: Boa tarde, Kaique. Oi. Grande Kaique, aí, locutor da Mais.
0: Bora lá,
2: cara,
0: querida.
2: Como é bom, sempre tem que estar na Mais.
0: É bom, né?
2: Uma ótima tarde a todos. Um abração para Reniele, Fábio Moraes, muita paz, muita saúde.
0: Valeu.
2: Felicidade, pai. Fábio, tamo junto, galera de Manjá.
0: Obrigado.
2: Aqui é o Raimundinho da RV.
0: Aí sim, hein? Mandou bem. Valeu, Raimundo. Obrigado, viu, pessoal da RV aí. Olha que bacana, né? A gente fica muito feliz quando o ouvinte está aí atento, ouvindo, participando da programação, né? Thiago!
3: Uma boa, Kaique, o Thiago do Soarão.
0: Bora lá, Thiago.
3: Vai nas promoções aí, tocou uma música boa aí.
0: Tô concorrendo, meu
3: pra
0: querido.
3: Vamos escutar.
0: Bora lá. Valeu! Dito isso, então, vamos então com a galera conferindo aqui. Olha, Red Hot Chili Peppers, a galera pediu. Diego, tudo bem, querido? Tá aí, olha. Outra Inside aí. Essa outra Inside tem mais do Red Hot. Eu vou ver com a produção se a gente baixa mais alguma. Mais alguma, só tem essa aqui, tá? Waterside, deixa eu ver aqui, tem aqui Grupo Menos é Mais, tá aí Raimundo, obrigado pelo carinho, também essa galera que tá curtindo a programação aí na RV, o Thiago que participou agora também, e vai curtir lá na cidade de Mongaguá, no Jardim Leonor. Zé Antônio, meu querido, um abraço, viu? Leão Domado, vou oferecer pro JX, que também gosta aí do Chico Rei Paraná. Meu amigo Paulão, também vou oferecer pra ele. Quem mais quer que você vai oferecer? Ah, o Carlão, que tá lá no sítio, na chácara lá, no Vergara. Ele e a esposa Lia, esses são raízes aí, Chico Rei Paraná. Vocês vão conferir aqui com Leão Domado. Tá na Mais, tá bom demais, ligue e participe você também.
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0: Muito mais sucesso, tá aí, Chico Rei Paraná, Leão Domado, tá aí. Essa música lembra, sabe quem? O Célio Silva. Quem é que não conhece o Célio Silva na cidade de Itanhaém? Ele aí com... Hoje é o Valnei Pereira, mas na época ele fazia dupla aí com... Deixa eu ver aqui. Ah, ele fez dupla com um monte de gente aí, o Vanderlei, na época do... Churrascaria 2000, né? Berrante de Ouro da Penha, Forró da Penha. E Célio Silva. É, o Célio Silva, grande cantor, viu? Grande comunicador e amigo. Cheguei aqui em 96, foi um dos primeiros amigos que fiz, foi o Célio, viu? Ele, o saudoso Joaquim Negrão, o saudoso Renato Souza, essa galera aí, né? E Célio Silva, abraço pra você. O Reni também. Renita e a Viviane, os músicos da cidade aí que tem um carisma aí sempre com a gente, viu? Bom, dito isso, bom, tem o Biá, né, que é o pai do Valnei aí Pereira, que é meu xará, que faz hoje parceria aí a dupla com o Célio Silva, faz shows aí, todas, não só na cidade, em toda a Litoral Sul. Ah, beijo, viu, Penha? Obrigado, saudade de você também. Abraço, a Penha é carismática sempre. Ela e a Fatinha tem um carisma com o Kaique, eu vou te falar. O Kaique é que não tem tempo pra visitar os amigos, né? Dito isso, eu vou fazer o seguinte: vou pra um rápido intervalo e volto com sucesso pra galera aí, tá? Atendendo você que já ligou, pediu sua música, são exatamente 4 horas em ponto cravado.
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2: Tô de volta, sucesso não para na programação. 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Tá na mais, tá bom demais. Vamos falar com essa galera aqui, Kaique. Boa tarde, solzão bonito e essa galera super animada aí, tomando aquele suquinho, aquele refrigerante, a sua bebida aí, cerveja com moderação. Se estiver dirigindo, não beba. Se estiver bebendo, não dirija. Passe a chave para uma pessoa responsável. Vamos falar aqui com ele, Nelson da Praia do Sonho, Kaique. Bora lá, Nelson.
3: Boa tarde, meu amigo Kaique. Boa tarde. Terça-feira, tarde abençoada, ensolarada, graças a Deus, né? Vamos lá, um dia quase vencido aí, final de mês já. Pois é. Mês indo embora. E que venha agosto com muita alegria e muita prosperidade.

0: fazer aquela grande abençoada a você, meu amigo. Muita paz, muita luz, muita energia, muita saúde.
1: Obrigado.
0: A todos os ouvintes da rádio, mais um grande caloroso abraço e uma terça-feira abençoada. Aos meus amigos do Bar e Lanchonete do Chico, um grande caloroso abraço. E a Neide, ao Chico, ao Antônio, a Suzane, ao seu Damião, ao seu Daniel, a Lígia e todos sem exceção. E me coloquem em todas as preocupações, é Nelson da Praia do Sonho.
1: Ei, Nelson, tá na Praia do Sonho ali, olha só, pra você dar uma passadinha ali na Avenida Peruíbe, toma com moderação, claro, e dá um mergulho, faz jus, né? Sandra do Savoy participando da programação. Ah, Deus abençoe. Boa tarde, Kaique, tudo bem? Toca um pagodinho aí para todos os ouvintes e vocês aí da rádio. E me coloca nas promoções. Tá concorrendo, viu? Christopher agradecendo, Kaique. Obrigado pelo carinho. Cara, você é o cara. Vocês é que são aí, viu? Obrigado pelo carinho, viu, Christopher? Me pediu o sucesso aí do Red Hot Chili Peppers. Bom, Wagner Mena, tá aí. Boa tarde, meu amigo Kaique Pereira. Deus abençoe aí o nosso final de tarde. Toca uma música aí, se possível, aí do Cara Metade. E me coloca no sorteio. Rádio Mais, sempre mais. Forte abraço, idem. Vamos falar aqui com uma futura empreendedora mirim. Tá aí. Tudo bem, Manuzinha?
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2: 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Ele falou que foi uma torcida no chapéu. E também. Também, fala pros ouvintes trazer aqui, minha aqui na novela Ração de Acessórios.
1: Aí sim, convida aí.
2: Um beijão pra Rádio Mais.
1: Você falou meio inglês aí, não entendi o nome da música, mas eu vou tocar aqui uma Ana Castela. 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Tem mais participação aqui, Kaique? Tem. Vamos falar com essa galera aí que tá ligando, participando também. É o Fábio Muniz, né? Obrigado, Fábio. Tudo bem? Uma ótima tarde aí pra você.
3: Boa tarde, boa tarde. Aê. Valeu, Kaique. Valeu, Raimundinho. Pô, um abraço pra você, meu irmão. Obrigado, a gente segue aqui se recuperando. E agora aí, ouvindo o Kaique, fica tudo melhor. Um abraço, pessoal do Emanjá. Um abraço pro Raimundinho aí, retribuindo aí. Né, um abraço que ele nos mandou. E a toda a galera do esporte de terreno, a galera do surf, né, a galera ali do Cibratel. Né, um abraço pro meu pai, que é o velho Chico, o Lobo do Mar, tá aí, aqui.
1: Tá aí.
3: Também.
1: Abração,
3: e eu queria pedir um Information Society hoje aí.
1: Beleza, vamos
3: lá. Se tiver aí, beleza? Kaique, assim, e lógico, coloca a gente aí nas promoções. Valeu, tá na mais? Tá bom demais.
1: Aê, tá concorrendo. Fábio Muniz do Jardim América, tá na mais. Olha aqui, vai a música aí a pedido da Manuzinha, que eu coloquei aqui as meninas da pecuária. Ela falou inglês no final da música, eu entendi alguma coisa da porteira. É, também Eduardo Costa, imagina eu, a Carla lá do Moarama participando. O Pablo da Manubela também vai conferir agora com a gente. Sampa Crio, Nasci Pra Te Amar, você tá na mais, viu? A número um do seu rádio. Ui, que bacana.

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0: participando. 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Kaique, vamos atender uma galera bacana, daqui a pouquinho eu tenho sorteio, você que tá participando, 3427-2325, WhatsApp da Mais FM, tá concorrendo aí ao Dogão, mais refrigerante, tudo bem, Ranieri? Fala com a gente aí, meu querido.
1: Ô, boa tarde, meu amigo Kaique.
0: Tudo bem.
1: Beleza, como você tá, meu irmão?
0: Joia.
1: Deus te abençoe, ilumine.
0: Amém.
1: Bora que bora.
0: Pra nós.
1: Mais uma tarde abençoada, com aquele sol maravilhoso.
0: Tá lindo mesmo.
1: Tamo junto e misturado.
0: Opa.
1: Manda aquele salve pra família Manjar, né? É. Vai Corinthians sempre.
0: Uhum.
1: Regina, nada mais, nada top frango. Nato do Samando, Peppa Pig, Ana Lília, Raimundo, cuida. Filhote do Coronel, o Zeba, todos sintonizados na Mais FM. Tamo junto, misturando. Põe na promoção aí, meu amigo.
0: Tá concorrendo.
1: Vai que vai. Bora, Luizinho. Eita. Bora, Toninho. Bora, cuida. Marcha, bora, Fábio.
0: Esse é o Ranieri, Chácara das Tâmaras. A Cláudia do Guapurá tá participando, que aí quero participar do sorteio. Tem aqui a participação também do Vanderlei Vieira.
2: Boa tarde, Kaique, ouvinte da Mais FM. Sou Vanderlei Vieira de Belas Artes, passando
0: aí,
2: aqui
0: para dizer
2: excelente tarde de terça-feira para todos os ouvintes da Mais, minha esposa Lucimara, para você, sua família e todos os ouvintes. Uma excelente tarde de terça-feira. E é isso aí, meu amigo. Graças a Deus, mais um dia quase acabado. Uma correria danada, não deu tempo pra falar com ninguém, só foi com você mesmo, meu amigo.
0: Graças
2: é isso
0: Deus,
2: aí, pro flashback pra nós ouvir aí, Kaique.
0: Vamos
2: é
0: nóis,
2: meu amigo. Valeu. Tá na Mais, tá bom demais. Um excelente trabalho, uma ótima programação. Fica com
0: valeu,
2: Deus.
0: Valeu, Vanderlei Vieira, família. Abraço aí, a família aí na Chácara BA. Que Chácara, Kaique? Na Adega BA. Tô pensando em Chácara aqui, tava falando com meu amigo Fernando aí. Olha só, Joana França do Corumbá. Boa tarde, Kaique. Quero participar do sorteio, tá concorrendo. Ele também super animado, que já mandou uma foto bonita aqui com o refrigerante. Não, isso aqui é um suquinho de maracujá que desce redondo.
3: Alô, parceiro Kaique, boa tarde, passando aqui para desejar aquela tarde mais na rádio maravilhosa, rádio mais, tá bom demais, tamo junto, misturado aqui. Hoje eu tô oficina da Fumacana, aquela presença aqui, chama meu locutor, chama o 12, chama o grau.
0: Aê.
3: Bora que bora, menino, chama esse salzinho, tá bom pra tomar um suco de maracujazinho, hein, e aquele cafezinho, mais certo, chama Kaique, chama no grau, chama o 12.
0: Ei, Genito, essa foto aqui é bacana, viu? Esse maracujá redondo aí, eu vou te falar, viu? Mas ele agora terminou o trabalho, ajudou a esposa. Daniel do Belas Artes, obrigado pelo carinho e a sua participação. Ótimo final de semana pra você, meu amigo. Tamo junto aí. Se der, toca o Amado Batista aí. Olha, eu tô olhando aqui no horário e tem música. É sempre o Daniel que chega no finalzinho. Essas músicas já estão tudo aqui, ó, dos pedidos anteriores. Aí fica no final, eu vou dar uma espremida. Não sei se vai dar pra tocar, viu? Mas eu quero agradecer a sua participação e tá concorrendo aí aos prêmios, viu, Daniel? Acho que é o horário que dá pra ele participar. É, Dorival Quintana, deixa eu ver o tamanho do áudio do Dorival aqui. Dá pra rolar, viu? Dá pra rolar, Kaique. Vamos lá, porque áudio.
4: O Dorival Quintana está na sintonia. Alô, Kaique. O Dorival está na sintonia da mais. E quem está na mais fica legal demais. Estou aqui curtindo sua programação aqui.
0: Ah, obrigado.
4: Estamos aqui uma puta de uma tarde ainda, hein? É. Não tem um vento, não tem um frio. Tá uma tarde maravilhosa. É. Bota uma música boa aí, ô. Bota uma música aí do Chitãozinho Chororó. É. Do José Ramalho aí, bota aí. O Dorival está na parada. Aqui no Jardim Oasis está todo mundo na sintonia. Seu meu vizinho está com o seu som dele, está no último volume. Chega mais, dá mais.
0: Um abraço aí pro vizinho, valeu. Dorival Quintana, tá aí, olha, Tárcio do Oasis, boa tarde, Kaique. Obrigado, viu, pelo carinho, a participação. Boa tarde, Kaique Pereira. Se der, me põe nas promoções. Grande abraço, claro. Edson também vou atender aqui. Tudo bem, Edson?
5: Boa tarde, Kaique. Aqui é o Edson do Morama, passando para desejar uma ótima tarde de trabalho para você, para todos aí da Mais FM. Obrigado. Que Deus abençoe nossos dias e nossas famílias. Quero participar das promoções. É. E se der, toca uma música aí do Elton John. Pode ser, meu amigo? Opa, um abraço, fica com Deus.
0: Vamos tentar aqui, viu, Edson? Obrigado pelo carinho. Ah, eu vou atender essa galera que pediu sucesso aí, a galera do Flashback, vai tocar o Information. E a outra música do Flashback, eu quero ver se vocês adivinham quem é, tá bom? Eu tenho certeza que tem uma pessoa que falou, Kaique, toca que eu vou acertar aí. Aí você vai ganhar um copo aí da Mais FM se você acertar, beleza? Olha que é das antigas. São exatamente 4h38, quem souber pode mandar aí o alô também, viu? Eu quero atender a galera que pediu Information, tá aí. Ah, quem pediu Information foi o Fábio Muniz, vai conferir. E o Flashback é aí pro Fábio, falou que aí pode tocar qualquer Flashback que eu acerto, eu quero ganhar um copo aí da Mais FM. Vamos lá então, bora lá. I wanna know. Information Society chegando por aqui com Adson My. Aí essa galera vai conferir aí esse sucesso aqui, hein? Information Society.

muito mais sucesso trazendo aí. Ah, matei a saudade de muita gente aí, olha. O Eduardo Gomes falou, Kaique, pelo amor de Deus, fala quem é que canta essa música aí. Bom, quem adivinhar, eu vou dar um copo da Mais FM, viu? Vou fazer o seguinte, tem um intervalo aí, enquanto isso você vai tentando aí. É uma banda, toquei muito, lembro agora até de um casal que eu contratei na época aí, Knife, o cara dançava muito, ele... Eu fui assistir um show, o cara dançou muito, levei lá na Dancete.

E o cara arrebentou com essa música aí, viu? É uma banda, quem souber o nome da banda, Fernando Cerro. É uma banda, foi nos anos 90, 80, 90, arrebentava nas casas noturnas aí. E olha, é um... já ia falando aqui, é uma banda. Então quem souber vai ganhar um copo aí, se dois ou três acertarem, cada um vai ganhar um copo aí, viu? É uma banda, depois no final eu vou falar o nome aí da banda e o nome da música. Volto depois do intervalo aqui na Mais FM.

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0: chegando no final do programa e as últimas participações aqui aos 45 do segundo tempo. Tem uma galera aqui que mandou os áudios. Vamos fazer o seguinte, vamos atender essa galera aí, Kaique. Olha, o Fernando não é essa banda aí não, viu? Quase isso, mas não é. Começa com LA mesmo, mas no final não é, viu? Mandou aqui no meu privado, Kaique, toca aí que eu vou acertar o VS Copo. Não ganhou. Fábio Muniz mandou um áudio aqui pra gente. Fala aí, meu querido.
1: Valeu, Kaique, que são Zé na massa. Relembrei dos meus 16 anos. Aí, curtindo o Information Society, a What No Wild.
0: Essa daí foi bacana do Information, hein? Valeu. Deixa eu ver aqui também quem participou. Deixa eu ver quem mandou um áudio também aqui. Ah, o Genilton tá aí.
2: Tamo aqui dando aquela força maior aqui pra Dona Ingrid, que acabou de finalizar o restaurante, a oficina da fome, aquela presença aqui. Aí. Nada demais, tá bom demais. Tamo junto e misturado. Chama.
0: Tamo junto. Encerrando a programação, Edson Gomes participando da programação. Ele é o do Sion. Valeu, tá concorrendo aí, viu? A galera que ligou, que participou agora, vamos então, Kaique, ao sorteio aí desse dogão. A galera que ligou. Ainda não, essa daqui não, Kaique. Depois você vai tocar, né, Kaique? Aí não. Deixa eu ver aqui a galera que participou. 3427-2325, WhatsApp da Mais FM. Você que ligou, que participou. E vai levar esse lanche aí delicioso, viu? Ah, vamos lá, vamos ver quem vai levar esse lanche aí, esse dogão mais refrigerante. Tchan, tchan, tchan, tchan. Tá girando a roleta, tá girando. Parou! Final do telefone 6552. 6552, deixa eu ver, fazer uma busca aqui. 6552, final. É uma ganhadora, Joana França do Corumbá, parabéns, Joana, você levou o dogão. Olha, envia seu nome completo e CPF para validar o seu prêmio para você retirar hoje ainda, se você quiser, amanhã. Você tem 3 dias para retirar na unidade do Belas Artes, na Avenida Almeida Júnior, número 191, tá bom, Joana? Mas manda seu nome completo e CPF para validar o seu prêmio, viu? Parabéns, e olha, quero agradecer o carinho, vai ficar por aqui o sucesso, cara, metade. A galera que pediu aí, obrigado pelo carinho, Wagner Mena, para todos os ouvintes. Na sequência tem o Daniel que pediu aí, Amado Batista, Maramá, Pafran e toda a família. Obrigado pelo carinho, essa galera que ligou, que participou. Chitãozinho, Chororó, vai rolar por aqui a participação do Dorival Quintana. Gente, mando um beijo aí para vocês, vou oferecer também o sucesso aí a meu amigo Vanderlei Vieira e a esposa. Aí a Lucimara Basílio, obrigado pelo carinho. Amanhã a gente se fala a partir das 3 horas, hein? Tá aí o cara metade, mel na minha boca. Amado Batista, Mara Marte, Tãozinho Chororó, página de amigos. Na sequência tem aí as 12 mais pedidas aqui na Mais FM. Valeu, beijo no coração, tchau, tchau.

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2: 5 e 14.

0: 5:29.
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meus irmãos, minhas irmãs, vamos agradecer ao nosso Deus, vamos agradecer ao nosso Pai e vamos confiar em seu amor, apresentando a ele as nossas conquistas, as nossas preocupações e as nossas alegrias pelas mãos maternas da Virgem Maria. O anjo do Senhor anunciou a Maria e ela concebeu do Espírito Santo. Ave Maria, cheia de graça, o Senhor é convosco. Bendita sois vós entre as mulheres, bendito é o fruto do vosso ventre, Jesus. Santa Maria, Mãe de Deus, rogai por nós, pecadores, agora e na hora da nossa morte. Amém. Eis aqui a serva do Senhor, faça-se em mim segundo a vossa palavra. Ave Maria, cheia de graça, o Senhor é convosco, bendita sois vós entre as mulheres, bendito é o fruto do vosso ventre, Jesus. Santa Maria, Mãe de Deus, rogai por nós, pecadores, agora e na hora da nossa morte. Amém. E o verbo

divino se fez carne e habitou entre nós. Ave Maria, cheia de graça, o Senhor é convosco. Bendita sois vós entre as mulheres, bendito é o fruto do vosso ventre, Jesus. Santa Maria, Mãe de Deus, rogai por nós, pecadores, agora e na hora da nossa morte. Amém. Rogai por nós, Santa Mãe de Deus, para que sejamos dignos das promessas de Cristo. Oremos. Infundi, Senhor, em nossos corações a vossa graça, para que, conhecendo pela anunciação do anjo a encarnação de Jesus, vosso Filho, cheguemos por sua paixão e cruz à glória da ressurreição. Pelo mesmo Cristo, Senhor nosso. Amém. Glória ao Pai, ao Filho e ao Espírito Santo, como era no princípio, agora e sempre. Amém. E pela intercessão de Nossa Senhora da Conceição, nossa Mãe, nossa Rainha, nossa Padroeira, a bênção de Deus Todo-Poderoso, Pai, Filho e Espírito Santo, desça sobre todos vós, vossos familiares e convosco permaneça sempre.

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2: 6h39. 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

0: 7:16.
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0: 7:32.
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1: 7h48.
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0: 8:32.
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4: 8:36.

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3: Oito e cinquenta e

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0: 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As notícias do governo federal que movimentaram o país no dia de hoje.
1: Olá, boa noite.
2: Boa noite para você que nos acompanha em todo o país.
1: Terça-feira, 28 de julho de 2026.
2: Vamos aos destaques na Voz do Brasil.
1: Saúde e bets.
2: Campanha orienta sobre riscos das apostas online e atendimento em saúde mental no SUS.
1: Em entrevista, Marcelo Chimatti, do Ministério da Saúde, comenta sobre o impacto das bets e o apoio para quem quer parar de jogar.
3: Uma incidência muito maior de transtornos de humor, como transtornos depressivos, transtornos de ansiedade, entre pessoas que jogam e principalmente aquelas que desenvolvem algum tipo de jogo patológico, e se trata de fato de um fenômeno novo que ele tem que ter uma atenção no campo da saúde mental.
2: Tecnologia na palma da mão. Mais de 177 milhões de pessoas usam o GovBR.
1: Hoje vamos falar sobre os níveis da conta e como ter mais segurança e acesso a todos os serviços. Carlos Oliveira.
4: Aumentar o nível da conta GovBR amplia a segurança e a quantidade de serviços que podem ser acessados na plataforma.
2: Do campo ao laboratório. Cientistas da Amazônia sequenciaram pela primeira vez o genoma do açaí.
1: A descoberta abre caminho para melhorar a produtividade, garantir mais resistência, além da geração de novos produtos. Gabriela Noronha.
5: O trabalho é resultado de uma parceria entre a Embrapa e pesquisadores da Universidade Federal do Pará.
2: Hoje, na apresentação da Voz do Brasil, eu, Luciana Vasconcelos e Luciano Seixas.
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2: O Brasil apresentou o pedido formal de consulta aos Estados Unidos no sistema de solução de controvérsias na Organização Mundial do Comércio, a OMC.
1: A iniciativa do Ministério das Relações Exteriores contesta o aumento das tarifas imposto pelo governo norte-americano sobre as exportações brasileiras.
2: O Brasil questiona a tarifa adicional de 25% aplicada a produtos brasileiros e a taxação de 12,5% a um grupo de 60 países.
1: O pedido considera que as medidas norte-americanas são injustificadas e incompatíveis com obrigações dos Estados Unidos.
2: E está amparado no Acordo Geral sobre Tarifas e Comércio do Entendimento Relativo às Normas e Procedimentos sobre Solução de Controvérsias da OMC.
1: A solicitação é a primeira etapa para tentar um acordo direto entre os países junto ao órgão internacional.
2: E Brasil e Coreia participaram hoje em São Paulo de um fórum empresarial.
1: Promovido pela APEX, a Agência Brasileira de Promoção das Exportações e Atração de Investimentos, o encontro ocorreu no contexto da visita oficial do presidente sul-coreano Lee Jae-myung ao Brasil esta semana.
2: No encontro foram discutidas oportunidades para aumentar a relação bilateral de comércio, principalmente em setores do agronegócio, mineração, defesa e tecnologia.
1: O presidente da APEX, Laudemir Miller, destacou que, embora a movimentação comercial entre os dois países tenha chegado a 11 bilhões de dólares em 2025, a participação do Brasil nas importações da Coreia do Sul ainda é pequena.
6: O Brasil participa de 1% do comércio